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0: 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As notícias do governo federal que movimentaram o país no dia de hoje.
1: Olá, boa noite.
2: Boa noite para você que nos acompanha em todo o país.
1: Terça-feira, 9 de junho de 2026.
2: Vamos ao destaque do dia, Estatuto da Segurança Privada.
1: Presidente Lula regulamenta a lei que traz mais controle das autoridades sobre esse tipo de serviço.
2: Segurança jurídica também deve estimular a abertura de mais empresas no setor.
1: O presidente também destacou a legitimidade para trabalhadores que fazem serviços de vigília e segurança.
3: Dar cidadania para vocês, né? Vocês andarem de cabeça erguida, não sendo tratado como clandestino e não recebendo calote.
2: E ainda, Conselho de Política Energética vai avaliar aumento da mistura de etanol na gasolina.
1: Proposta do governo e de empresários é que composição passe a ter 32% de álcool combustível. Márcia Fernandes.
4: Se a medida for acatada, 450 milhões de litros de gasolina deixarão de ser importados.
2: E a gente vai falar também da prevenção aos incêndios florestais esse ano.
1: Com a possibilidade de termos El Niño no segundo semestre, o governo do Brasil já vem se preparando com contratação de profissionais e equipamentos.
2: A gente conversa sobre isso em entrevista ao vivo com o ministro do Meio Ambiente e Mudança do Clima, João Paulo Capobianco.
1: Hoje, na apresentação da Voz do Brasil, Mariana Jungmann e Luciano Seixas.
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1: O governo pretende aumentar novamente o percentual de etanol presente na gasolina, agora para 32%.
2: A proposta, que é defendida também por empresários do setor, será avaliada nas próximas semanas pelo Conselho Nacional de Política Energética.
1: E, se aprovada, deve contribuir para aumentar a autonomia do país no setor de combustíveis e diminuir os preços para o consumidor.
4: Empresários e representantes do setor de etanol levaram ao governo federal a proposta de um aumento no percentual de etanol na gasolina para 32%. Hoje, esse percentual é de 30%. De acordo com o ministro de Minas e Energia, Alexandre Silveira, a medida pode ajudar a reduzir o preço do combustível e acelerar o processo de descarbonização.
5: Tema fundamental para a segurança energética, para aumentar ainda mais a mistura do etanol anidro na gasolina, deixando de ser necessária a importação de gasolina e, com isso, minimizando os impactos também da guerra, como temos conseguido, tanto com as subvenções quanto com as desonerações, a gente possa chegar na bomba com o menor preço de combustível no Brasil.
4: Se a medida for acatada, de acordo com o ministro, 450 milhões de litros de gasolina deixarão de ser importados. O anúncio foi feito nesta terça-feira, após uma reunião entre representantes do setor, ministros e o presidente Lula. Um dos participantes, Evandro Gussi, presidente da União da Indústria de Cana-de-Açúcar e Bioenergia, destacou a viabilidade desse aumento do percentual do etanol.
6: A mistura de 32% ela já foi testada com sucesso quando a mistura foi elevada para 30%. Então nós estamos aqui muito animados. Para se ter uma ideia, desde que a guerra começou, essa diferença de preço entre etanol e gasolina já fez com que o consumidor brasileiro economizasse cerca de 2 bilhões de reais.
4: O aumento no percentual de etanol na gasolina deve ser avaliado pelo Conselho Nacional de Política Energética em até 15 dias. Reportagem Márcia Fernandes.
2: Mais legitimidade para os profissionais e empresas do setor de segurança privada.
1: O presidente Lula regulamentou hoje, por meio de decreto, o Estatuto da Segurança Privada.
2: O documento traz regras e obrigações para o funcionamento das empresas, facilitando a fiscalização e o combate a serviços clandestinos.
7: Maior controle das autoridades e mais segurança para os profissionais da área. A lei que criou o Estatuto da Segurança Privada, de 2024, ganhou agora regulamentação. O decreto, assinado pelo presidente Lula, define, por exemplo, o número mínimo de vigilantes por atividade e a quantidade mínima de veículos, além de trazer regras sobre a circulação de carros fortes, a obrigação de comunicar crimes em prazo definido e quais disciplinas devem constar nos cursos de formação. O presidente Lula destacou que a medida traz dignidade aos profissionais da segurança privada.
3: Dá cidadania para vocês, né? Vocês andarem de cabeça erguida, não sendo tratado como clandestino e não recebendo calote. É o reconhecimento de que vocês não são um estorvo na segurança pública. Vocês fazem um processo de complementariedade à questão da segurança pública nesse país.
7: Com as novas regras, a expectativa é que o controle da Polícia Federal sobre o setor seja mais efetivo, impedindo o funcionamento de grupos clandestinos. A ideia é evitar que empresas que operam na informalidade continuem sendo um risco à população, principalmente quando há uso de armas de fogo e outros equipamentos de uso controlado ou restrito. De acordo com o diretor-geral da Polícia Federal, Andrei Rodrigues, há no país 7 mil empresas de segurança privada. Com a regulamentação, a expectativa é que o número de empresas aumente.
8: Serão mais de 17 mil empresas no setor, que empregarão cerca de 1 milhão de pessoas. Mais do que ampliar o escopo, o normativo organiza o setor, confere previsibilidade, reduz litígios e cria um ambiente mais seguro para as empresas, trabalhadores e, sobretudo, para a sociedade brasileira.
7: Entre as inovações da lei está a ampliação dos serviços compreendidos como de segurança privada, incluindo nesse entendimento o serviço de segurança pessoal e o monitoramento de sistemas eletrônicos de segurança. As empresas têm até o segundo semestre de 2027 para se adaptarem às novas regras. Reportagem Luana Karen.
1: Desde o início desse ano, o governo do Brasil vem fazendo ações preparatórias para um fenômeno climático que deve ocorrer no segundo semestre, o El Niño.
2: A previsão é que ele torne a estação seca mais severa, o que pode ocasionar mais incêndios florestais.
1: A prevenção e redução dos danos causados pelo El Niño é um dos temas que estão sendo apresentados esta semana em Brasília, durante a Semana do Meio Ambiente.
2: E hoje nós temos aqui no estúdio o ministro do Meio Ambiente e Mudança do Clima, João Paulo Capobianco, que vai nos falar mais sobre a contratação de brigadistas, a compra de equipamentos e outras ações já efetivadas. Boa noite, ministro.
9: Boa noite, é um prazer estar com vocês e falando para todo o Brasil.
2: Ministro, o Dia do Meio Ambiente foi comemorado agora há pouco, no dia 5, ontem foi Dia dos Oceanos. O Ministério do Meio Ambiente está fazendo uma série de eventos ao longo dessa semana, né? O que são esses eventos? Quais as ações que o senhor destacaria nessas datas?
9: Bom, primeiro, uma exposição inédita, aberta a todo o público, toda a sociedade, mostrando não apenas a riqueza do meio ambiente brasileiro, com exposições fotográficas, a exposição Afluentes, que nós temos junto com o BNDES e o Fundo Amazônia, que mostra todos os investimentos do Brasil na promoção do desenvolvimento sustentável da Amazônia, dos demais biomas, mas também algo muito bacana, que é apresentar à sociedade os equipamentos que hoje o governo federal dispõe para fazer o enfrentamento a incêndios e melhorar a fiscalização ambiental. Então, temos uma vila operacional do IBAMA e ICMBio montados ali na Biblioteca Nacional, no pátio, aberto a toda a sociedade, para conhecer esses equipamentos, interagir com os profissionais do IBAMA e do ICMBio, entender como funciona as ações preventivas e de combate a incêndios. E também temos ali um veículo que está fazendo o chamado manejo ético de animais domésticos, né? A castração, a colocação da microchipagem, aberto ao público gratuito, para que as pessoas também vejam uma ação importante, que é o tratamento adequado dos animais domésticos, cães e gatos, né, no nosso país.
1: Ministro, esse ano há a previsão daquele fenômeno climático que a gente sempre ouve falar, né, o tal El Niño. Por que que ano de El Niño preocupa mais do ponto de vista ambiental? E o que que o Ministério vem fazendo de maneira preventiva em relação a isso?
9: O El Niño é um fenômeno natural, né, que sempre ocorreu, mas com o agravamento da situação climática, o aquecimento global, ele vem ocorrendo com mais intensidade e reduzindo os seus períodos de ocorrência. Por exemplo, tivemos El Niño em 2024, muito forte. Todos se lembram do esforço feito pelo governo brasileiro, juntamente com os estados, municípios e sociedade, para reduzir os incêndios, mas que assim mesmo, com todo esforço, foram bastante significativos. Nós temos monitorado desde o final do ano passado os cenários de El Niño. Temos aí os maiores especialistas, os grandes meteorologistas brasileiros trabalhando em parceria com o governo federal, monitorando reuniões mensais, e estamos verificando, infelizmente, que os indícios de que será um El Niño forte estão crescendo. E o que significa um El Niño forte? Significa secas mais intensas e prolongadas na região norte, nordeste e centro-oeste, que inclui aí a Amazônia, a Caatinga, o Cerrado e o Pantanal, e chuvas intensas na região sul, Rio Grande do Sul, Paraná e Santa Catarina, com chances de novas enchentes importantes. Então, o que nós estamos fazendo? Atuando de forma preventiva em várias frentes. Primeira frente importante é o aumento da capacidade do governo federal de fazer frente aos incêndios florestais. Nós teremos esse ano o maior número de brigadistas atuando no enfrentamento. São mais de 4.630 profissionais do governo federal que vão estar monitorando e atuando nas frentes de incêndio. Também fizemos, já o ano passado, um desembolso, que na realidade começou em 2024, se intensificou em 2025, de repasses de recursos para os corpos de bombeiro dos estados mais críticos, principalmente em toda a Amazônia. Foram mais de R$430 milhões que nós transferimos para os corpos de bombeiros nos estados da Amazônia, recursos do Fundo Amazônia. E agora, este ano, fizemos repasse para vários estados da região do Cerrado brasileiro e Pantanal. Então, nós temos esse ano, somando para a Amazônia com o Cerrado e Pantanal, nós temos aí mais de R$500 milhões, quase R$600 milhões, que foram investidos nos corpos de bombeiros. Então, nós temos mais preparação dos estados, mais preparação do governo federal, mas, evidentemente, o elo fundamental aqui é a sociedade, e aí a importância desse programa nosso para poder se comunicar diretamente com o cidadão e com a cidadã que estão na linha de frente. E aí eu gostaria de aproveitar essa oportunidade para fazer um apelo a todos que estão nos ouvindo. Não use fogo. Um fogo, muitas vezes, é usado no Brasil para queima de lixo, para limpar um pasto, para abrir um terreno. O problema é que, na situação que nós vamos enfrentar, isso se torna incontrolável. Uma pequena ignição que a gente faça...
10: As pessoas subestimam, né, ministro?
9: As pessoas subestimam.
10: O poder do fogo durante o período de seca, né?
9: Exatamente, porque o fogo, quando você evita ele, é o ideal. Agora, quando você combate ele no início, é o segundo passo importante. Se você não faz isso, ele pode adquirir a potência de um grande incêndio, às vezes de quilômetros de extensão, tornando o trabalho dos brigadistas, dos bombeiros, extremamente difícil. Portanto, é importantíssimo que a sociedade esteja atenta, não use fogo a partir agora de junho, evite ao máximo, porque a situação climática vai ser muito desfavorável. Além disso, é importante também lembrar um fato novo. O Brasil aprovou no Congresso Nacional, em 2024, a nova lei, a Lei do Manejo Integrado do Fogo. E a responsabilidade em prevenir, combater incêndios, hoje é de toda a sociedade, não é apenas do governo federal. O governo federal tem capacidade de atuação? Tem. Está se preparando? Está. Aumentou a sua capacidade de intervenção com equipamentos e recursos humanos? Sim. Mas o mais importante aqui é compartilhar essa responsabilidade com os estados, municípios e com os

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0: Esquentadinha da semana, muito prazer, sou o Joel Cabral, já tô aqui na nossa rádio e já tô te esperando também, tá? Lá no meu Instagram, no arroba Joel Cabral Voz, pra você me falar de onde você tá me ouvindo e eu te mandar um abraço especial aqui na rádio, tá? Arroba Joel Cabral Voz, é assim que você me encontra no Instagram. Bora começar a festa, senhor, chega pertinho do rádio, vem na quarta! Madrugada com você! Os primeiros, Rio Negro e Solimões, Henrique e Juliano. Saudade atemporal. Bom dia!
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madrugada, Simone Mendes, dois tristes, eita! Antes teve Murilo Huff, Saudade Estranha. O Gilberto e o Gilmar com Outro Dia Nasceu. E Rio Negro e Solimões, Henrique e Juliano, Saudade Atemporal. Bom dia, continua, ó. Vem!

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1: Madrugada, Daniel com César Menotti, Fabiano, fim de semana, que moda, que letra, gente! Antes, Maurício e Eduardo, Melhor Lugar, e Eduardo Costa, O Novo Cara, já lá vem, ó! Maiara e Maraíza, João Neto e Frederico, o Léo Magalhães, até o Eduardo Costa.

0: Meia-noite e 28.
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0: Tô de volta!
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0: Que legal que você tá com a gente! Continua!
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0: Eduardo Costa chegando com essa regravação lá. Como eu te quero, tá? Bom dia!

Madrugada, Maiara e Maraísa, Narcisista, credo. Antes teve Guilherme, Beluti e Luan Santana, Quarto 67. O Marcos e o Beluti com João Gomes, Saudade Digitando. E ainda Eduardo Costa, Te Quero. Continua aqui, tá? Bom.

4, o Grupo Menos é Mais do Madrugada, nem pagando, fechando a primeira hora. Antes teve Léo Magalhães, Meu Nome, e TPA com Diego e Vitor Hugo, Carmé de Chocolate, na próxima hora lá vem, hein? Henrique Juliano, César Menotti, Fabiano e Ana Castella, o Zezé de Camargo.

Meia-noite e 56. 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

Legal, já tá de volta aqui, ó. Madrugada com você. Abrindo essa hora pra Camille, pra Jordana, pro Henrique, todo mundo ouvindo a gente. Obrigado pela participação. Ó, o Zezé de Camargo chegando, ó. Eu duvido.

sua madrugada, César Menotti, Fabiano e Ana Castelão. Se você não dá, tá? Tô aqui por você. Rio Negro e Solimões antes com Country Beat, apaixona muita gente. Cleiton e Camargo com Saudade Bandida e Zezé de Camargo, eu duvido. Vem cá junto, tá?

0: que terminar de boa. Sabe por quê?
1: Por quê?
0: Porque curativo, quando arranca de uma vez, dói menos.
1: Bem menos.
0: Bem menos. E essa música fala disso. Se liga aí, ó.

Madrugada, Júnior Marques, Ilusão de Amor. Antes teve de Paulo e Paulino Chorar de Soluçar. O Maurício e Eduardo cantaram Melhor Lugar. E Jorge e Matheus, Você Vai Sentir Saudade. Daqui a pouquinho, após o intervalo, se prepare para cantar com Wesley Safadão e Ana Castela, Henrique e Juliano, com Matheus e Cauã. Do que adianta...

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1: 12h23.
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legal que você tá aqui. Continua, ó. Madrugada com você. Matheus e Cauã chegando com Gatilho no Madrugada. É moda.

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Henrique, Juliano na madrugada mais gostosa, devia ser proibido. Antes, Rio Negro e Solimões e Country Beat apaixona muita gente. O Daniel com João Bosco e Vinícius, Você Só Me Faz Feliz. Teve os Bonifácios com Ataíra e Alexandre, Deus Me Deu Este Lugar. E ainda Matheus e Cauã. Gatilho, continua aqui pra você. Bom dia!

Moda, fechando essa hora, Tiãozinho e Alessandro com De Paulo e Paulinho, Amor de Trem. Antes, Aloysio Silva com Gilberto e Gilmar bebendo todas. E Wesley Safadão e Ana Castela, Covardia. E a próxima hora, caprichada demais da conta, com carinho pra você. Ó, já lá vem Roberta Miranda e Gustavo Mioto. Vai ter o Michel Teló, o Marcos e o Belo.

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1: 2h52.
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0: Madrugada mais gostosa. Obrigado pelo carinho, viu? Última hora tá começando. Ah, quero te fazer um convite. Fica comigo nessa última hora pra gente curtir muita saudade. É tão bom a gente viajar no túnel do tempo, não é? Eu quero essa sua companhia nessa última hora. Vem junto comigo? Então bora começar essa viagem.
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0: João Paulo e Daniel animando a madrugada de quarta. Louco de desejo, ó. Bom dia!

Johnny Marrone, tá machucado, hein, modão? Esta é de 1995. Teve Jean e Giovanni antes. Sempre vou te amar. César e Paulinho com Muda. E abrimos com Louco de Desejo de João Paulo e Daniel. Vem cá, tem mais saudade. Bora conferir. Madrugada com você. Leandro e Leonardo. Sempre será. Bom dia.

Marciano, meu coração só quer chorar, ei, isso que é sofrência. 1997, como tocou essa moda, hein? Antes Cleiton e Camargo, se é amor, não sei. E abrimos com o Leandro e Leonardo, se tem saudade, daqui a pouquinho, após o intervalo. Você espera? É rapidinho, pra você ouvir Guilherme Santiago.

0: 3:22.
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4: Guilherme Santiago, I Love You. Essa é de 96.

Jaine, Estrada da Esperança, que moda! Antes, Douglas e Emerson, Boate Azul, Chico Rei, Paraná, Medo da Saudade, e abrimos com Guilherme Santiago, aqui comigo, continua? Boa meiuca da semana! Madrugada com você! João Paulo e Daniel, e vai e volta!

0: No Madrugada, Christian Ralph. Essa é de 1992, uma das mais tocadas do ano, disparada. Ei, sou eu, Mato Grosso e Matias antes, com Pele de Maçã. E abrimos com o João Paulo e Daniel. Obrigado por estar aqui, viu? Ó, continua aqui nessa quarta-feira, eu volto amanhã às 0 horas. E vai ser um prazer imenso passar a noite toda com você sempre, tá bom, lindona? Certo, amigão? Eu te espero na quinta. Tchau, gente!
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5: 3:53.
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1: Olá, querido povo de Deus. Quero saudar e acolher todas as rádios que conosco estarão na Santa Missa de hoje.
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3: Irmãos e irmãs, a liturgia nos coloca diante do ensinamento de Jesus: ser sal e luz do mundo, temperar o mundo com o bem, iluminá-lo com boas obras. Com alegria celebramos a memória de São José de Anchieta, presbítero considerado o apóstolo do Brasil e padroeiro dos catequistas do Brasil. Que assim como ele, tenhamos presente em nós a alegria de fazer ressoar a palavra de Deus em nosso país. Iniciemos esta celebração rezando pelos doentes e enfermos, no quarto dia da novena, pedindo: Jesus das Santas Chagas, restaurai o amor nas famílias. Cantando.

0: Louvado seja nosso Senhor Jesus Cristo.
1: Para sempre seja louvado.
0: Quero acolher a todos que estão sempre conosco, nossos paroquianos, dizimistas, aqueles que sempre estão, também aqueles que nos visitam. Levante a mão, por favor. Uma salva de palmas, bem-vindos. Saúdo a você que nos acompanha pela TV Evangelizar, Rádio Evangelizar, aplicativos, YouTube Padre Manzotti. É terça-feira das Santas Chagas e nós estamos numa novena pedindo algo muito importante. Jesus nas Santas Chagas,
1: restaurai o amor nas famílias.
0: Jesus das Santas Chagas,
1: restaurai o amor nas famílias.
0: Em nome do Pai, do Filho, do Espírito Santo.
1: Amém.
0: Que a graça e a paz de Deus, que é nosso Pai, que a graça de Jesus Cristo com o Espírito Santo esteja com todos vocês.
1: Bendito seja Deus que nos reuniu no amor de Cristo.
0: O Senhor nos dirá no Evangelho de hoje: vós sois o sal da terra, vós sois a luz do mundo. Pelas vezes em que não entendemos que essa palavra se aplica a todos nós hoje, sermos o diferencial no mundo, a iluminar as trevas, dissipar a escuridão e ser uma presença saborosa do Cristo no mundo. Cantemos o ato penitencial.

0: arrependemos e nos entregamos ao vosso infinito amor. Deus, cheio de misericórdia e compaixão, perdoe os nossos pecados e nos conduza à vida eterna.
1: Amém.
0: Oremos hoje, em virtude de São José de Anchieta, patrono dos catequistas, rezemos por eles. Também quero lembrar o encontro de formação permanente que está acontecendo na Arquidiocese de Curitiba para o clero. À tarde estarei presente também. Colocar diante de Deus as pessoas que há pouco aderiram ao livro Ouro e outras mais. Aniversário do nosso colaborador da obra, Robson Rezende. E citando estes, lembrar nossos associados: Maria Aparecida Monte, Alvorada do Oeste, Rondônia; Antônio Carlos Pereira, Fartura, São Paulo; e Maria do Socorro de Aguiar Fontineles, Fortaleza, Ceará. Derramai, Senhor, sobre nós a vossa graça, a fim de que, a exemplo do presbítero São José de Anchieta, apóstolo do Brasil, sirvamos fielmente ao Evangelho, tornando-nos tudo para todos, e nos esforcemos em ganhar para vós novos irmãos no amor de Cristo. Ele que é Deus e convosco vive e reina na unidade do Espírito Santo, por todos os séculos dos séculos.
1: Amém. 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Ouçamos.
2: Leitura do primeiro livro dos Reis. Naqueles dias, secou a torrente do lugar onde Elias estava escondido, porque não tinha chovido no país. Então a palavra do Senhor foi-lhe dirigida nesses termos: levanta-te e vai a Sarepta dos Sidônios e fica morando lá, pois ordenei a uma viúva desse lugar que te dê sustento. Elias pôs-se a caminho e foi para Sarepta. Ao chegar à porta da cidade, viu uma viúva apanhando lenha. Ele chamou-a e disse: por favor, traze-me um pouco de água numa vasilha para beber. Quando ela ia buscar água, Elias gritou-lhe: por favor, traze-me também um pedaço de pão em tua mão. Ela respondeu: pela vida do Senhor teu Deus, não tenho pão, só tenho um punhado de farinha numa vasilha e um pouco de azeite na jarra. Eu estava apanhando dois pedaços de lenha a fim de preparar esse resto para mim e meu filho, para comermos e depois esperarmos a morte. Elias replicou-lhe: não te preocupes, vai e faze como disseste, mas primeiro prepara-me com isso um pãozinho e traze-o. Depois farás o mesmo para ti e teu filho, pois assim fala o Senhor, Deus de Israel: a vasilha de farinha não acabará, e a jarra de azeite não diminuirá até o dia em que o Senhor enviar a chuva sobre a face da terra. A mulher foi e fez como Elias lhe tinha dito, e comeram ele e ela e sua casa durante muito tempo. A farinha da vasilha não acabou, nem diminuiu o óleo da jarra, conforme o que o Senhor tinha dito por intermédio de Elias. Palavra do Senhor.
1: Graças a Deus. O responsório de hoje é o Salmo 4, que tem por antífona: sobre nós fazei brilhar o esplendor da vossa face. Todos.
0: Sobre nós fazei brilhar o esplendor de vossa face.
1: Salmodiemos.

Quando eu chamo, respondei-me, ó meu Deus, minha justiça. Vós que soubestes aliviar-me nos momentos de aflição, atendei-me por piedade e escutai-me oração. Filho dos homens, até quando fechareis o coração? Por que amais a ilusão e procurais a falsidade?

compreendei que nosso Deus faz maravilhas por seu servo e que o Senhor me ouvirá quando lhe faço a minha prece. Se ficardes revoltados, não pequeis por vossa ira. Meditai nos vossos leitos e calai o coração.

Quantos há que se perguntam: quem nos dá felicidade? Sobre nós fazei brilhar o esplendor de vossa face. Vós me destes, ó Senhor, mais alegria ao coração do que a outros na fartura do seu

0: Senhor esteja convosco.
1: Ele está no meio de nós.
0: Proclamação do Evangelho de Jesus Cristo, segundo Mateus.
1: Glória a vós, Senhor.
0: Naquele tempo disse Jesus a seus discípulos: Vós sois o sal da terra. Ora, se o sal se tornar insosso, com que salgaremos? Ele não servirá para mais nada, senão para ser jogado fora, ser pisado pelos homens. Vós sois a luz do mundo. Não pode ficar escondido uma cidade construída sobre um monte. Ninguém acende uma lâmpada e a coloca debaixo de uma vasilha, mas sim num candeeiro, onde ela brilha para todos os que estão em casa. Assim também, brilhe a vossa luz diante dos homens, para que vejam as vossas boas obras e louvem o vosso Pai que está nos céus. Palavra da salvação.
1: Glória a vós, Senhor.
0: Que a palavra de Deus perdoe os nossos pecados.
1: Amém.
0: Venha derramar o seu sangue

venha derramar o teu sangue redentor, curar minhas feridas, sarar a minha dor nas chagas de amor. E neste novenário que nós estamos fazendo toda quarta-feira, de modo particular estamos pedindo que restaure o amor das famílias. Então venha restaurar, Senhor, pela graça das suas chagas dolorosas e gloriosas, aquilo que é fundamental na família. Eu digo a palavra fundamental: o amor. Porque de sabores, desilusões, problemas, enfermidades, todas as famílias passam. Mas quando se tem o amor tudo supera, já diz Paulo naquele belíssimo cântico. O amor é paciente, o amor é compreensivo, o amor não se irrita. Então, como é importante pedirmos isso, Senhor, que o amor seja a tônica, que o amor seja o ponto central que une toda a minha família, não obstante os problemas que temos. Lembro que nós estamos no mês do Sagrado Coração de Jesus, caminhando para as 24 horas. Vocês sabem, há pouco eu estive sábado pregando um retiro em Brasília. Minha saudação ao Padre Carlos Alexandre, que inclusive vai estar conosco nas 24 horas, e era sobre o Sagrado Coração de Jesus. E era exatamente isso, eu pregava sobre corações feridos, corações curados. E convido a todos a já mandarem, em vista das 24 horas, suas intenções, que são colocadas aqui, mas ainda não foi feito o livro, brochura. Então você pode mandar pelo site, pedidos de oração, evangelizareprecisso.com.br. Você pode ligar, são os meios mais fáceis e certeiros para que as intenções estejam. 0800 410 6060, ou pelo WhatsApp 41 3221 6060, porque nós vamos estar 24 horas rezando e colocando nossas intenções no coração dilacerado de amor de Jesus, e ao mesmo tempo lembrando que é de uma das chagas do Cristo que Jesus apresentou o coração flamejante, o coração ardente a Santa Margarida Maria Alacoque. Então, quais são suas intenções nessas 24 horas? E eu acredito muito, meus irmãos, já fizemos, você vai falar, mas de novo, padre, minhas intenções, sim. Tem uma frase de nosso Senhor, que para mim é muito forte: se rezardes acreditando que o que pedis já aconteceu, assim será. Então, nós pedimos no mês de maio inteiro, por intercessão de Nossa Senhora de Fátima. Junho, o mês inteiro, pedindo ao coração de Jesus. Mas eu lhe digo, aquilo que hoje Deus perguntou na leitura orante de Jó, uma das respostas a Jó: Jó, você ousa me questionar? Por acaso, depois, se vocês perderem, é o capítulo 34, hoje foi a leitura orante, se não me falha a memória. Jó, você ousa me questionar? Por acaso você estava quando eu criei as cascatas, criei o universo, criei as plantas, criei os animais, e você, na sua pequenez, quer se colocar como criador? Lembra-te, tu és criatura. Então, por que nós rezamos? Porque somos necessitados de Deus. Aqui tem uma resposta muito simples: eu rezo porque sou necessitado de Deus. A minha vida sem Deus não tem sentido. As minhas fragilidades não encontram respostas senão em Deus. E mais do que isso, a força para vencer. Falando de família, como é importante, volto a dizer,
que se amem, que o respeito não seja o poder econômico que um tem e outro tem, mas seja o amor. Não é assim que o Evangelho nos coloca? Começo pelo Evangelho e já vou adiante. Jesus que disse aos discípulos e a nós: vocês são chamados a ser sal da terra. E Jesus exemplifica qual o sentido do sal. Sabemos que o sal é preservar, e o sal era tão importante na antiguidade, quando não se tinha geladeira, vou dizer assim, os nossos pais matavam porco, faziam aquele tacho enorme, não sei vocês, mas onde que era conservado? Na banha, salgado. O sal era tão importante que não é por acaso que hoje no final do mês é pago o salário. Salário vem do quê? Que a porção do trabalhador era pago em sal e virou moeda de pagamento. Por isso, quando Jesus diz: vós sois o sal da terra, é que nós sejamos o sabor de Deus no mundo, o tempero de Deus no mundo. E a vida sem Deus é insossa. Você não pode errar a mão na cozinha, nem de mais nem de menos. Mas nós somos chamados a ser o tempero, entre aspas, metáfora, principalmente no que diz respeito ao amor, à justiça, a valores que para nós são inegociáveis, a vida. Como o Papa Leão tem falado agora na sua visita, inclusive na Espanha, um homem está sendo muito feliz, reuniu milhões de jovens. O Papa que diz com muita clareza que nada justifica no mundo a guerra, então sermos a presença de paz. Vós sois o sal da terra. E será que o somos? Será que nos momentos importantes da vida, nós somos o sabor, a presença de Deus diferenciada? Ou alimentamos, tacamos lenha na fogueira? Ou estamos naquela fase, dane-se? Segunda alusão, vós sois a luz do mundo. E ele mesmo diz: uma luz não se coloca embaixo de uma cama, se coloca para iluminar. Nós não somos a luz verdadeira, nós somos e somos chamados a ser o reflexo da luz, porque quem é luz é Jesus Cristo. Eu sou a luz do mundo, quem me segue não andará nas trevas. Luz do mundo, luz nas trevas, a começar das nossas sombras. Todos nós temos áreas da nossa vida que não estão clareadas em Deus, não estão iluminadas por Deus. Áreas da nossa vida que por falta de luz ainda está em negativo. Lembra daquela foto Kodak que se mandava revelar e vinha surpresa? Essa foto não saiu, faltou luz. Eu diria que nós temos partes da nossa vida que ainda está na máquina fotográfica, sem iluminação. O que tem lá? Não sei, não dá para ver. Mas jogar a luz de Deus nestas áreas, iluminar. Mas talvez o que eu veja não seja bom, mas com Deus eu supero. Hoje no rádio, quem perdeu às 10 da manhã, tem reprise 10 da noite, mas está lá no YouTube, Padre Manzotti. Uma filha se sentindo culpada porque levando a mãe na motocicleta houve um acidente e ela morreu.
E não só ela se culpa, como a família culpa. É jogar luz e perceber o quanto em outros momentos houve amor.

Então peça. Pedir a quem? Ao Divino Espírito Santo? Não foi promessa de Nosso Senhor? Não é porque passou Pentecostes que nós devemos esquecer de pedir essa iluminação. Olha, não são palavras à toa. O Espírito Santo ilumina. Senhor, um raio de tua luz, uma fagulha de tua luz me ilumine, para que como reflexo da tua luz eu ilumine quem está próximo. Seja na vida familiar, seja na vida do trabalho, os companheiros de trabalho, que às vezes parece que a bruxa está solta, desculpa o vocabulário, tudo começa, meu Deus do céu, uma fofocaiada, um puxando o tapete do outro. Luz, Senhor, luz nos nossos empreendimentos, luz, Senhor, clareia, Senhor, ilumina, Senhor. Sal da terra, luz do mundo, e agirmos como tal. Sabe, meus irmãos, hoje nós escutamos um texto da primeira leitura que é preciso estar muito convencido ou certos de Deus. É o livro dos Reis. Foi quando Elias, Deus manda, vá para tal lugar, Sarepta. Para pensar, ele chega, foi para Sarepta, uma grande seca, uma grande fome, seca e fome. Para na frente de uma viúva, me dê um copo d'água. Para nós hoje é irrisório, mas para o tempo de Jesus e antes de Jesus, nós estamos falando dos reis, aquele que der um copo d'água em meu nome, para nós não significa muito, mas para quem vive no deserto significa muito. Em meu nome terás nome no, o reino dos céus, disse Jesus. Mas voltemos atrás, não confunda, é lá atrás. Mulher, me dá um copo d'água. A mulher foi buscar, não, peraí, me traga pão. A mulher se desilude, mas espera aí, eu tenho um punhado de trigo, eu tenho um pouquinho de óleo, o senhor é um homem de Deus, mas o que eu ia fazer, o senhor não sabe, eu vim pegar dois gravetos, eu acho tão forte isso, eu ia acender, assar o pão, para que eu e meu filho comêssemos e depois morrêssemos de fome. É o último bocado que eu tenho de trigo. Eu fico, se Elias realmente não fosse um homem de Deus, e se não fosse numa perspectiva de manifestar a providência de Deus, eu o chamaria de egoísta. Se você não entender nessa perspectiva, ele era um homem egoísta, que ele disse, dá-me o pão. Não aparenta ser desumano, mas há coisas que Deus testa a nossa fé. Aqui, Elias, um homem de Deus, luz, que veio trazer luz e vida. Mas quem está sendo testada? A mulher. Dá-me este pão. E porque essa mulher viu que Elias era um homem de Deus, ela não questiona. Ela pega, faz o pão, e certamente com fome, barriga roncando, certamente olhando para o filho. Eu sempre entro nessa cena e vejo, fica muito claro para mim, um lugar árido, deserto, um lugar sem sombra. Meu Deus, quem já foi para a Terra Santa, quem já foi para esses lugares, sabe que é muito inóspito. E a mulher fazendo com fé aquele pão, toma. Como nós reagiríamos? Ah, mas eu sou da luz, mas eu tenho fé tanta. Ah, mas eu sou de Jesus Cristo, mas eu tenho fé. Aqui não se trata, meus irmãos, não se trata

0: de quantidade, é da miserabilidade. Ela só tinha um resto de farinha, gotas de óleo, e ela dá. De novo no rádio hoje, eu digo para vocês, gente, eu sei, vai chegar a Copa, vem o arraiar sexta-feira, já estão me falando, padre, não vai dar certo esse arraiar, que o povo vai dar tudo no jogo, eu vou fazer o arraiar, nós estamos precisando, São Pedro, São Paulo, Santo Antônio, vou fazer, pronto. Alguns estão dizendo assim, padre, o que está acontecendo? Você acha eu em viagem, não me preocupo e não fico olhando? 8%? 8%? Ah, mas é a crise. Uma mulher hoje, escute no rádio, para, você fica só na televisão, assista a TV católica, meu irmão, a TV evangelizar. Mas eu estou no tempo, pega lá no aplicativo. A mulher me disse assim, padre, inclusive eu deixei ela falar até o final, não é comum, porque o último bloco é de oração, vocês vão ver. Uma mulher disse, ela não se cabia de estar falando comigo, mas o que, que ela disse? Eu pedi a Deus a graça de parar de fumar, e eu fumava um cigarro bem vagabundo. Parei de fumar, peguei os R$3 que eu comprava o cigarro, não consigo nem imaginar R$3 qual cigarro era, na verdade, não estou ridicularizando, e ela falou, é isso que eu vou dar, escutaram isso? Ela falou, hoje eu melhorei, estou dando 5 por mês. Alguém aqui vai falar, nossa, mas é tão pouco, lembra da viúva da Sarepta? E pergunte se você, qual a última vez que você pagou o dízimo? Lá vem o padre, não estou pedindo para mim, dízimo não é meu, estou falando para o Brasil inteiro, mas meus negócios não estão bons. E se você se coloca no lugar da viúva da Sarepta? Qual a última vez que você colaborou com a obra evangelizar? Como é bom, nossa padre, é bom ter uma TV católica, mas quem sustenta? Se nós não somos comerciais, nós não podemos ter comercial, nós podemos ter apoio. Ela tinha uma decisão, e a decisão seria não, eu não vou lhe dar, água eu te dou, mas esse último pão é para o meu filho. Lamento, o senhor é um homem sacudido, um homem de saúde, responder para Elias, eu não te conheço, não te conheço, Sarepta não tem nada a ver com Israel, por que você não vai trabalhar, homem? Você não tem vergonha de pedir para uma viúva e para um moribundo? Se vira, que o governo te ajude. Nossos discursos. Mas a mulher pegou o pão e deu. Nunca mais faltou farinha, e a ânfora nunca mais faltou óleo. Ei, agora te pergunto, você tem fé? Você vai até onde na tua fé? Vou perguntar de novo, vou me incluir, até onde nós vamos na fé? Ou a nossa fé é uma arquitetura matemática de seguranças? Eu vou onde a matemática me faz estar seguro. Eu não tenho coragem de me lançar na providência divina, de dizer, eu dou hoje e amanhã Deus proverá. Então a nossa fé é muito limitada. Está faltando luz. Está faltando luz. Por isso eu vou parar agora, para que você pense na viúva de Sarepta, vai ficar na tua cabeça hoje. E depois lê em casa. Não, nem vou citar o texto. Por quê? Se você tem um aplicativo, quem tem um aplicativo da obra no celular? E os outros é o quê, gente? Joguinho do tigrinho? Ah, valei-me Deus. Não baixou ainda, não aprendeu? Vai lá, é de graça. Não cobra-se nada. Vai lá no teu aplicativo de celular, coloca Associação Evangelizar, baixa. Se você estiver na rua, você assiste o programa. Se estiver em casa, você assiste o programa. Mas lá, o que mais, a grande luta de 3 anos atrás, foi a liturgia diária. Leia a primeira leitura. Leia de novo hoje, te dou como tarefa de casa. E se pergunte, eu daria o pão? A água eu daria. Mas o pão? Porque Elias pediu tudo. Ele arrancou tudo. Ela teve que crer. Eu dou hoje e a providência divina me dará amanhã. Para não me delongar, apesar que vocês sabem que eu falo demais, tem problema? Existe uma frase, estamos próximos de celebrar Santo Antônio de Pádua. Sábado, dia de Santo Antônio. E ele fala sobre as santas chagas. Está no nosso devocionário. Santo Antônio diz assim: Cristo mostrou aos apóstolos as mãos, os pés e o lado, para imprimir em nossos corações os sinais da sua paixão. Parece, além disso, pedir que por compaixão para com ele, não o queiramos crucificar mais uma vez com os cravos do pecado. Mudo as palavras para ficar mais claro. Santo Antônio diz: quis Cristo se apresentar aos apóstolos com as mãos, os pés e o lado aberto, para imprimir em nós o desejo, o alerta, o apelo de jamais querermos vê-lo crucificado pelos nossos pecados. Santo Antônio de Pádua, rogai por nós. Amém. Elevemos confiante as nossas preces.
1: Ao final de cada prece, rezemos. Pelas santas chagas de vosso Filho Jesus, atendei-nos, Senhor.
2: Pelas santas chagas de vosso Filho Jesus, atendei-nos, Senhor.
1: Para que todos os ministros da Igreja brilhem como luz, a fim de iluminar o rebanho, conduzindo-o a Cristo, nós vos pedimos.
2: Pelas santas chagas de vosso Filho Jesus, atendei-nos, Senhor.
1: Para que nossas ações e palavras sejam sinal de esperança na vida daqueles que perderam a fé e o sentido na vida, nós vos pedimos.
2: Pelas santas chagas de vosso Filho Jesus, atendei-nos, Senhor.
1: Para que, a exemplo de São José de Anchieta, todos os catequistas brasileiros possam ser sal da terra e luz do mundo a todos os que dependem de seus ensinamentos na fé, nós vos pedimos.
2: Pelas santas chagas de vosso Filho Jesus, atendei-nos, Senhor.
0: Façamos a oração de toda terça-feira, os 3 sinais da cruz. Por suas santas chagas, suas chagas gloriosas, o Cristo Senhor me proteja e me guarde. Senhor Jesus,
3: foste elevado na cruz, para que por vossas santas chagas sejam curadas as de nossas almas. Eu vos louvo e agradeço pelo vosso ato redentor. Carregaste em vosso próprio corpo os meus pecados e de toda a humanidade. Nas vossas santas chagas coloco minhas intenções, minhas preocupações,
2: ansiedades e angústias, minhas enfermidades físicas e psíquicas, meus sofrimentos, dores, alegrias e necessidades. Em vossas santas chagas, Senhor, coloco minha família. Envolvei, Senhor, a mim e meus familiares, protegendo-nos do mal.
0: Qual a sua intenção? Senhor,
2: ao mostrar vossas santas chagas gloriosas a Tomé e o mandando tocar em vosso lado aberto, o curastes da incredulidade. Eu vos peço, Senhor, permita-me refugiar em vossas santas chagas e, por mérito destes sinais de vosso amor, curai a minha falta de fé. Ó Jesus, pelos méritos de vossa paixão, morte e ressurreição, dai-me a graça de viver os frutos da nossa redenção.

0: fazendo um nozinho na fita das Santas Chagas. Jesus das Santas Chagas,
1: restaurai o amor nas famílias.
0: Jesus das Santas Chagas,
1: restaurai o amor nas famílias.
0: Jesus das Santas Chagas,
1: restaurai o amor nas famílias.
0: Jesus das Santas Chagas,
1: protegei-nos e curai-nos do câncer.
0: Jesus das Santas Chagas,
1: protegei-nos e curai-nos do câncer.
0: Jesus das Santas Chagas,
1: protegei-nos e curai-nos do câncer.

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0: Convocai, irmãos e irmãs, para que o meu e o vosso sacrifício seja aceito por Deus Pai Todo-Poderoso.
1: Receba o Senhor por tuas mãos este sacrifício, para a glória do seu nome, para o nosso bem e de toda a sua santa Igreja.
0: Senhor, atendei benigno as nossas súplicas e livrai-nos de toda culpa, para que por vossa graça purificadora sejamos perdoados pelos ministérios que celebramos, por Cristo Senhor nosso.
1: Amém.
0: O Senhor esteja convosco.
1: Ele está no meio de nós.
0: Corações ao alto.
1: O nosso coração está em Deus.
0: Demos graças ao Senhor nosso Deus.
1: É nosso dever e nossa salvação.
0: Na verdade, é digno e justo, é nosso dever e salvação. Sempre em todo lugar, Senhor Pai Santo, Deus Eterno e Todo-Poderoso, por Cristo, Senhor nosso. Vós nos concedeis a alegria de celebrar a memória. De São José de Anchieta, e fortaleceis a vossa Igreja com o exemplo de sua vida, o ensinamento de sua pregação e o auxílio de suas preces. Por isso, com a multidão dos anjos e santos, entoamos o hino de vossa glória, dizendo a uma só voz:
1: Santo, Santo, Santo, Senhor Deus do Universo, o céu e a terra proclamam a vossa glória. Hosana nas alturas, bendito que vem em nome do Senhor. Hosana nas alturas.
0: Na verdade, ó Pai, vós sois santo e fonte de toda a santidade. Santificai, pois, estes dons, derramando sobre eles o vosso Espírito, a fim de que se tornem para nós o corpo e o sangue de nosso Senhor Jesus Cristo.
1: Enviai o vosso Espírito Santo.
0: Estando para ser entregue, abraçando livremente a paixão, Jesus tomou o pão, pronunciou a bênção de ação de graças, partiu e deu aos seus discípulos, dizendo: Tomai todos e comei, isto é o meu corpo que será entregue por vós. Do mesmo modo, ao fim da ceia, ele tomou o cálice em suas mãos e, dando graças, novamente entregou aos seus discípulos, dizendo: Tomai todos e bebei. Este é o cálice do meu sangue, o sangue da nova e eterna aliança, que será derramado por vós e por todos para a remissão dos pecados. Fazem isto em memória de mim.

0: mistério da fé.
1: Anunciamos, Senhor, a vossa morte e proclamamos a vossa ressurreição. Vinde, Senhor Jesus.
0: Celebrando, pois, o memorial da morte e a ressurreição do vosso Filho, nós vos oferecemos, ó Pai, o pão da vida, o cálice da salvação, e vos agradecemos porque nos tornastes dignos de estar aqui na vossa presença e vos servir.
1: Aceitai, ó Senhor, a nossa oferta.
0: Suplicantes vos pedimos que, participando do corpo e sangue de Cristo, sejamos reunidos pelo Espírito Santo num só corpo.
1: O Espírito nos una num só corpo.
0: Lembrai-vos, ó Pai, da vossa Igreja que se faz presente pelo mundo inteiro, que ela cresça na caridade em comunhão com o Papa Leão XIV, com nosso arcebispo Dom Peruso, auxiliares Regineia, Denis, Emérito, Pedro, bispos do mundo inteiro, presbíteros, diáconos e todos os ministros do vosso povo.
1: Lembrai-vos, ó Pai, da vossa Igreja.
0: Lembrai-vos também na vossa misericórdia dos nossos irmãos e irmãs que adormeceram na esperança da ressurreição hoje, Augusto Dering, Sétimo Dia, Cesário Albertino Toledo Lopes, William da Costa Pereira, e todos os que partiram desta vida, acolhei-os junto a vós na luz da vossa face.
1: Concedei-lhes, ó Senhor, a luz eterna.
0: Enfim, nós os pedimos, tende piedade de todos nós, dai-nos participar da vida eterna com a Virgem Maria, Mãe de Deus, Nossa Senhora de Guadalupe, São José, seu esposo providenciai, os santos apóstolos, São Pio de Pietreutina, São José de Anchieta e todos os santos que neste mundo viveram na vossa amizade, a fim de vos louvarmos e glorificarmos por Jesus Cristo, vosso Filho. Por Cristo, com Cristo em Cristo, a vós, Deus Pai, Todo-Poderoso, na unidade do Espírito Santo, toda honra, toda glória, agora e para sempre.
1: Amém.
0: Com fé, confiança, rezemos juntos a oração que o Senhor nos ensinou.
1: Pai nosso que estais nos céus, santificado seja o vosso nome. Venha a nós o vosso reino. Seja feita a vossa vontade, assim na terra como no céu. O pão nosso de cada dia nos dai hoje. Perdoai as nossas ofensas, assim como nós perdoamos a quem nos tem ofendido. E não nos deixeis cair em tentação, mas livrai-nos do mal.
0: Livrai-nos de todos os males, ó Pai, dai-nos hoje a vossa paz, ajudados pela vossa misericórdia. Sejamos sempre livres do pecado e protegidos de todos os perigos. Enquanto vivendo a esperança, aguardamos a feliz esperança da vinda do vosso reino.
1: Vosso é o reino, o poder e a glória para sempre.
0: Senhor Jesus Cristo, dissestes aos vossos apóstolos: eu vos deixo a paz, eu vos dou a minha paz. Não olheis os nossos pecados, mas a fé que anima a vossa Igreja. Dá-lhe, segundo o vosso desejo, a paz, a unidade. Vós que sois Deus com o Pai, o Espírito Santo.
1: Amém.
0: Que a paz de Jesus esteja com todos vocês.
1: O amor de Cristo nos uniu. Cordeiro de Deus, que tirais o pecado do mundo, tende piedade de nós. Cordeiro de Deus, que tirais o pecado do mundo, tende piedade de nós. Cordeiro de Deus, que tirais o pecado do mundo, dai-nos a paz.
0: Quem come a minha carne, bebe meu sangue e permanece em mim e eu nele, eis o Cordeiro de Deus que tira o pecado do mundo.
1: Senhor, eu não sou digno de que entreis em minha morada, mas dizei uma palavra e serei salvo. Preparemo-nos para este encontro de amor com Jesus na Sagrada Eucaristia. Cantemos.

0: Oremos, Senhor nosso Deus. Os sacramentos que recebemos alimentam em nós a esperança e a fé, transmitida pela pregação apostólica de São José de Anchieta, que guardou com solicitude, por Cristo nosso Senhor.
1: Amém.
0: Queiram, vamos à bênção dos objetos. Deus de infinita misericórdia e bondade, abençoai esses objetos que foram feitos para honrar vosso diletíssimo Filho, nosso Senhor Jesus Cristo. Que na terra tenhamos a intercessão e no futuro a glória eterna, por Cristo Senhor nosso.
1: Amém.
0: O Senhor esteja convosco.
2: Ele está no meio de nós.
0: Por intercessão de Nossa Senhora, São Pio de Pietreutina, por intercessão de São José de Anchieta, a gente costuma falar José de Anchieta, o São atrapalha. José de Anchieta, abençoe-vos Deus, Pai, Filho e Espírito Santo.
2: Amém.
0: Chagas abertas, foi bom estar aqui?
2: Sim.
0: Viva Nossa Senhora.
2: Viva.
0: Viva Jesus das Santas Chagas.
2: Viva.
0: Deus abençoe a

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8: Quatro e 59.

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3: A mãe tava lá conversando com o menino.
4: Ah.
3: Falou, mãe, por que meu pai é careca? Falou, ah, porque ele é muito inteligente, muito esperto.
4: Sei. Não sobra nem espaço pro cabelo, né?
3: Uai, mãe, e por que a senhora tem esse cabelo? Cala a boca, menino, come a sopa.
5: Antônio?
6: Que é, mano?
5: Mas tô num problema, Antônio.
6: Que é, mano?
5: Você sabe que a minha comadre ficou viúva, né, Antônio?
6: Sei.
5: E eu também sou viúva e eu queria dar uma cajada com ela, Antônio.
6: Ué, por que você não casa, mano?
5: Porque eu tenho vergonha de falar com ela, ué.
6: Ué, mas quer que eu fale com ela, eu falo.
5: Você faz isso pra mim, Antônio?
6: Ô, mano, eu sou especializado nisso aí,
5: mas como
6: mano?
5: É que você vai falar com ela, Antônio?
6: Ué, mano. Ela gosta de moda?
5: Ela é doida por moda.
6: Gosta, mano?
5: Ih, Antônio.
6: Negócio, vamos lá fazer uma serenata pra ela, mano.
5: Serenata?
6: É. Vamos lá?
5: Vai, vamos?
6: Então vamos lá, nós dois fazer uma serenata e eu bato um papo com ela, mano.
5: E lá você conversa com ela?
6: Converso com ela.
5: Eu sei a casa dela.
6: Então vamos lá.
5: É ali naquela rua ali, ó.
6: É?
5: É aqui, Antônio.
6: É aqui já?
5: Já cheguei.
6: Aquela cajinha?
5: É, bate a viola aí, pode bater a viola, nós já vamos cantar.
6: Vamos lá, então.

0: tivesse bonita, Toy.
1: Gostou, Amado?
0: Nossa senhora.
2: Amanda já tá levantando, Amado.
0: Será?
2: Tá, mas um barulhinho lá dentro.
0: Ai, Antônio, você me manda, Antônio.
2: Acho que ela tá gostando da moda.
0: Vamos cantar outro verso?
2: Vamos, Amado.
0: Então vamos.

0: coração bacana, Tony.
1: Tá certinha, mano.
0: Nossa senhora, você me mata, Tony.
1: A Amada tá acendendo a luz, mano.
0: Acendendo o quê?
1: A luz.
0: Ai, meu Antônio, você me mata, Antônio.
1: A Amada tá ali na janela, mano.
0: Na janela?
1: É, Amada.
0: Ai, meu Deus. Vamos cantar outro verso,
1: Amada? Vamos outro verso, Amada.
0: Tá gostando da moda.
1: Tá gostando da moda.

0: se divertam, dói.
1: Mas eu não tô gostando, não, amado.
0: Por que, dói?
1: Você tá indo embora, amado?
0: Ai, meu Deus.
1: Amado, vai dar zebra, amado.
0: Ai, Antônio, você me mata, Antônio.
1: Amado, ela viu o cheiro e foi embora, amado.
0: Ué, viu eu e foi embora por quê?
1: Ah, você tá muito mal arrumado, amado.
0: Será, Antônio?
1: Você tá descalço, tá com paia no bolso, amado.
0: Mas será?
1: Ah, você tem que comprar um pareio novo, amado, fazer a barba.
0: Pode deixar, então, Antônio, que eu vou comprar um terno amarelo, uma botina amarela.
1: Chefe, tem que ir de botina nova.
0: Eu quero vir aqui no Stick.
1: No Stick?
0: É, vou chegar aqui bem bacana mesmo.
1: Vambora, né? Volta outro dia fazer serenata.
0: Então vambora. Tchau, comadre. Tchau, ingrata.
1: Tchau, orgulhosa, mal agradecida.
0: Fica dando bola pra mim, depois não quer, né?
1: Soberba, fingida, ingratona.
0: Ingratona.
1: Você vai casar com o amado, ingratona.
0: Entendi.

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4: Que é isso, mulano? O que é isso?
5: Cinco e treze.
6: Acabou que tava querendo namorar com uma menina bonita demais lá no bairro dele. E finalmente ele conseguiu.
7: Sei.
6: Até que ele conseguiu colocar dentro do carro e tal. Tinha fechado os vidros. Arzinho condicionado, né?
7: Liga o sonzinho.
6: É, aquele negócio.
7: Musiquinha de Amado Batista.
6: Daí pra cima. Sabe, quando ela colocou o cinto, rapaz, ela foi ajeitar a poupança assim. Assortou um pum.
7: Papo,
6: trefedeu demais. E ela virou pra ele constrangido e falou assim, desculpa, tá? Isso nunca me aconteceu. Que fique só entre nós dois, né? Ele falou assim, não, viu? Abrindo os vidros, falou, eu prefiro que espalhe um pouco.

0: é isso, fulano? O que é isso?
1: Cinco e trinta.

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2: O Estrojão arrumou um emprego.
3: Aonde?
2: No zoológico.
3: Ué, como?
2: Aí tá trabalhando de gorila lá.
3: Gorila?
2: É, chegou e falou, escuta, vocês estão precisando de homem pra trabalhar aí? Falou, arte e forte, igual você. É. Falou, qual que é o serviço? Falou, papel de gorila.
3: Ué?
2: Você tá me achando cara de macaco? Falou, não. É que o gorila principal daqui, que é a atração, morreu. E só vai chegar outro da África semana que vem. Enquanto não chega, nós tá arrumando um sujeito pra vestir uma roupa de gorila ali, ó. É. E ficar lá dentro da jaula imitando macaco, só isso. Eu falei, tá danado, leva dado. Precisando de dinheiro, né?
3: É.
2: Vestiu essa roupona, compadre, entrou lá dentro da jaula e ficou lá, triste num canto. Mas menino é danado, né? Foi chegando e vindo aqui lá, falou, pai, isso é gorila? Porra, vou ter que imitar, senão eu não ganho dinheiro, né? Começou. Os meninos falaram, pai, é gorila mesmo! Ele empolgou tanto, compadre, que ele levantou dentro da jaula e começou a bater no peito, sabe? E o povo achou ele inteligente demais e foi juntando e aplaudindo. Ele empolgou. Falou, agora eu vou dar um salto mortal, digno de um gorila. É. Pegou na jaula em cima, assim, compadre, e deu uma sacudida forte. Só que ele saculejou com força demais. Ele vazou a jaula pra fora. Caiu dentro da jaula do leão. Menino, o leão veio pra comer mesmo, sabe? Quando ele viu que ia ser comido, ele não aguentou não. Ele falou, socorro, gente, pelo amor de Deus! Aí um dos leões falou pra ele, falou, cala a boca, fiada da puta. Senão nós todo mundo vai pegar um emprego, rapaz.

0: Mano, o que que é isso?
1: Cinco e quarenta e seis.
2: Mas, Antônio.
0: Que Amande?
2: Aquela piada que você contou do relógio não é nada. Aquilo lá é fichinha.
0: É, Amande?
2: Você quer ver boa aconteceu comigo?
0: O que foi, Amande?
2: Você sabe o que é mutirão?
0: Sei.
2: Uma vez, Antônio, eu fiz um mutirão.
0: Sei.
2: Mutirão é quando reúne aquela homarada pra trabalhar.
0: Certo.
2: E depois de noite a gente ferra no catira, sabe?
0: É, Amande.
2: Então eu fiz um mutirão. Então nós estávamos lá trabalhando, tinha mais ou menos uns 500 homens, mais ou menos.
0: Ô, oh, barbaridade,
2: mano. Assim, perto da onde nós estávamos carpindo, pra baixo tinha um mato.
0: Um mato.
2: Então tinha os cachorros lá, acuando o rastro de um viado.
0: Um viado?
2: É. E nós trabalhando. Então chegou a hora do café.
0: Uhum.
2: Veio aquela mulherada trazer biscoito, pão, broa, sabe como é que é, né?
0: Cheio.
2: Então chegou, tinha mais ou menos umas 50 mulheres.
0: Cheio.
2: Bom, chegou, gritou pro café, nós fomos tomar café.
0: Tomar café.
2: E os cachorros latindo lá o rastro do viado.
0: Cheio.
2: Aí então nós sentemos tudo pra tomar café.
0: Sentar numa roda.
2: É, sentemos assim, sabe, mutirão, o povo senta feito roda, né? Aí daqui um pouco, Antônio, nós estamos tomando café, os cachorros levantam o viado.
0: Levantam o viado.
2: O viado veio, Antônio.
0: Nossa, mano.
2: E entrou no meio, sabe que viado corrido do cachorro, ele fica meio bobo, né?
0: Fica meio bobo, é.
2: Entrou no meio daquela homarada, Antônio.
0: Nossa, mano.
2: Aí tinha um veinho, arrancou da garrucha pra tirar no viado. Quando ele arrancou da garrucha e levou pra tirar no viado, o viado passou e enroscou o chifre no gatilho da garrucha.
0: Nossa, amado, e tava armada?
2: A garrucha armada.
0: Oh, que perigo, amado.
2: Aí o viado ficou veiaqueando ali no meio daquela mulherada. E
0: ai, meu Deus.
2: Aí a mulherada gritava, ai, meu Deus, o viado atira em nós. Ai, meu Deus, o viado atira em nós. Aí daqui um pouco o viado escapou ali do meio de nós,
0: uh-huh.
2: Entrou no meio do mato, enroscou no chipó, estourou os dois tiros, é bem, bem, bem, bem.
0: É isso.

Ave Maria, cheia de graça, o Senhor é convosco. Bendita sois vós entre as mulheres. Bendito é o fruto do vosso ventre, Jesus. Santa Maria, Mãe de Deus, rogai por nós, pecadores, agora e na hora de nossa morte. Amém.

Santíssima, que em vossa imagem milagrosa de Aparecida espalhais inúmeros benefícios sobre o Brasil. Eu, embora indigno de pertencer ao número dos vossos servos, mas desejando participar dos benefícios da vossa misericórdia, prostrado a vossos pés, consagro-vos o entendimento, para que sempre pense no amor que mereceis. Consagro-vos a língua, para que sempre vos louve e propague a vossa devoção. Consagro-vos o coração, para que depois de Deus vos ame sobre todas as coisas. Recebei-nos, ó Rainha incomparável, no ditoso número dos vossos servos. Acolhei-nos debaixo da vossa proteção. Socorrei-nos em nossas necessidades espirituais e temporais, e sobretudo na hora da nossa morte. Abençoai-nos, ó Mãe Celestial, e com vossa poderosa intercessão, fortalecei-nos em nossa fraqueza, a fim de que, servindo-vos fielmente nesta vida, possamos louvar-vos, amar-vos e render-vos graças no céu, por toda a eternidade, assim.

pela intercessão de Nossa Senhora Aparecida, Rainha e Padroeira do Brasil, a bênção de Deus Onipotente, Pai, Filho e Espírito Santo, desça sobre vós e permaneça sempre. Amém.

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6: Bom dia.
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0: Olá pessoal, bom dia! Tudo beleza? Agora são 6 horas e 14 minutos. Bom dia pra você, bom dia vida, bom dia trabalho, bom dia fé, bom dia coragem, bom dia alegria, bom dia Pompeu, bom dia Minas, bom dia Brasil!
1: Brasil!
0: Senhoras e senhores, sejam todos muito bem-vindos e bem-vindas a esta programação maravilhosa para despertar com o pé direito e com o pé esquerdo também, é claro. Bom dia para você, sejam todos bem-vindos e bem-vindas. Eu cumprimento de maneira muito especial a você, dona de casa, que tá sempre aí, ó, na sintonia da nossa programação. Uma excelente manhã! Um abraço afetuoso, de maneira muito especial também, a todos os produtores rurais aqui da nossa cidade, da nossa região, para você no seu sítio, para você na fazenda, para você que tá aí no seu curral. Vamos lá, bora para cima dessa quarta-feira, que ela será de muita alegria, será uma quarta-feira de muito sucesso, de muita vitória, será uma quarta-feira assim, ó, com toda a energia e alto astral possível. Isso é bom demais! Cumprimentando a toda a região do Alto São Francisco, aos nossos amigos do volante. Bora pra cima! Vamos acelerar juntinho, hein? Eu já acordei nesse pique total, minha gente. Eu já cheguei com alegria, porque hoje eu creio, eu acredito que será um dia de muita alegria. Eu estou com fé que hoje será um dia muito positivo pra mim, será um dia positivo pra você, será um dia de alegria, será um dia de muito sucesso. Eu profetizo que hoje na minha vida seja um dia assim, ó, esplêndido, esplêndido de coisa boa, da mesma forma que eu desejo também pra você. Então hoje é o meio da semana, bora pro coração da semana, bora acelerar pro novo dia, porque tem muita água na ponte pra passar e a gente vai passar juntinhos. Bora, minha gente!
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0: Oh, que delícia! Amanhã mais gostosa, tá aqui comigo, tá com você. Bom dia, Pompeu, bom dia, região. Bom dia, exclusiva!
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1: Bom dia, Carlos e Morinho. Aqui, Maria dos Reis, Morada Nova. É um prazer falar com vocês aí. Deixa você tocar a música aí pra mim, bem bonita aí. Ofereço a você e a todos pampeanos, moradenses. Aí vai meu abraço.

0: se dedicar ao trabalho, se dedicar ao negócio dele. Ele está se realizando um sonho que há, sei lá, 15 anos atrás não passava na cabeça dele, mas olha o pioneirismo do produtor de Pompéu. É um senhor que podia estar querendo parar, descansar, curtir um pouco a vida, não. Ele quer investir no barracão, quer, ele quer colocar mais a vaca boa, ele já pergunta como é que funciona o robozinho, que ele incrível. Quer entender.
1: Um abraço para o seu Joaquim do Mirote. É, um
0: são exemplos, né? Claro. São exemplos que a gente, isso inspira, viu, Jô?
1: Claro,
0: isso
1: com
0: faz
1: certeza.
0: A gente levantar cedo no frio.
1: Com certeza, Rodrigo. E o seu Joaquim tem filho?
0: Tem
1: gente que ajuda ele?
0: Não,
1: lá
0: os filhos têm. Eu acho que tem uma filha que trabalha com ele.
1: Olha que legal.
0: É
1: um momento importante também para falar de sucessão,
0: exatamente.
1: Né, Rodrigo? Sucessão no agro, aí, a importância dos filhos, né, de tomarem conta do negócio também, mas junto com aí, seu Joaquim, por exemplo, tá junto com a filha, olha
0: tem,
1: que importância,
0: tem as
1: né?
0: As filhas ajudam, estão no
1: isso
0: dia a dia, conversam,
1: né?
0: Exatamente. Exatamente.
1: Isso é muito legal. Isso
0: aí. E o agro tem esses desafios. E cada dia que passa, nós temos que superá-los, trazer tecnologia para o produtor e estamos à disposição dele o tempo inteiro. Que o agro não para.
1: Não para. E os desafios trazem oportunidades, né, Rodrigo? Eu falo que às vezes a gente passa ali por um momento difícil, mas lá na frente o produtor vai ver quanto aquilo valeu a pena para o próprio crescimento, né? E o
0: sim.
1: produtor, ele sempre de cabeça erguida, passa por um momento difícil aqui, mas está na luta para poder resolver aquele problema e de repente já está ali lidando com outro, mas já está pensando lá na frente o que vai fazer para resolver. E é essa, né, a vida do produtor rural que não para, não desiste.
0: Ô José, aonde vem a importância das nossas entidades, né? Igual o sindicato, as cooperativas, os bancos de cooperativa. Essa é a importância, porque eles, igual o sindicato, trazendo a Superleite e
1: com
0: mantendo
1: certeza.
0: A Superleite em alto nível.
1: Com certeza.
0: E aí vem a importância das nossas entidades para trazer isso, porque o produtor fica na fazenda, fica trabalhando, fica ali no dia a dia. E essas entidades vêm para trazer o quê? Para trazer as novidades.
1: Com certeza, né? E junto com as empresas também que
0: sim.
1: são parceiras, né, Rodrigo? Assim
0: sim.
1: como a Master, Ordenhadeiras, Gueia, eu disse logo há um momento atrás, são 15 anos de parceria, gente. 15 anos,
0: tempo.
1: Isso aí mostra, né, o quanto a Superleite é importante para o produtor rural, mas também para as empresas que fazem bons negócios através da Superleite, né, já se preparam de um ano para o outro para estar ali.
0: Sai de lá pensando
1: o
0: que vai fazer no outro ano.
1: Olha aí, né, e com isso as novidades vão acontecendo, né, as tecnologias vão chegando e vocês já se preparando para que no próximo ano possam apresentar tudo isso para o produtor rural, né, Rodrigo?
0: Sim. Eu falo para todos os amigos, né, que tem empresas voltadas para o nosso segmento, participem da Superleite. A Superleite é importante. Participem da Superleite. É um atalho para você chegar no nosso produtor.
1: Com certeza. E estar junto com o produtor, né, Rodrigo? É muito incrível, né? Você poder conhecer o trabalho do produtor, às vezes não diretamente, mas nesse bate-papo ali durante a Superleite, se não fizer negócio na hora, mas é uma prospecção, né? Você deixa portas abertas ali para que o produtor conheça o seu trabalho, conheça o seu negócio. E faça ali, tem aquela visão futurista, né, de crescimento através do que você apresentou. Então, esse contato através da Superleite, ele também ele facilita, né, bons negócios, Rodrigo. E o produtor, ele busca tudo isso através da Superleite. A gente já sabe aí, a gente já mostrou algumas pessoas, alguns produtores que afirmaram pra gente, né, o quanto eles ficam ansiosos na espera da Superleite. Eles ficam já ali naquela expectativa, compram para o ano todo, né? Fazem uma programação, um planejamento ali para poder fazer suas compras durante a Superleite, mas já ficam ansiosos para a próxima edição.
0: É, sim, tem muitas fazendas que a gente está no dia a dia das fazendas, né? A gente vai visitar. E alguns produtores já falam, e para Superleite, o que está preparando?
1: Olha só.
0: Já está preparando alguma condição boa, está preparando
1: bacana.
0: Alguma condição especial? A gente já fala, não, tem condição especial para Superleite. Então
1: pois
0: o produtor
1: é.
0: Já pergunta.
1: E já... na Master esse ano não vai ser diferente,
0: não,
1: né, Rodrigo?
0: Tem condição especial, sempre tem condição especial. Esse ano a gente vai trazer coisas boas, condições comerciais em produtos específicos que vão ser muito interessantes para o produtor. A gente já vem trabalhando isso há alguns meses. Então pode aguardar, que eu gosto é do Dedé falando, sabe, Josi? É bons negócios.
1: E o dedinho, né? Acontecem aqui.
0: Exatamente.

0: E esses bons negócios acontecem aqui, realmente ele pegou, né? Tanto é que a gente, mesmo nessa edição de 15 anos, a gente optou por não mudar o slogan da feira, porque quando fala super leite, a gente já pensa, vou lá fazer bom negócio. Não, né?
1: E porque é verdadeiro, né? É um slogan verdadeiro. Então, com slogan certeza, verdadeiro, não tem por que mudar.
0: Não tem de jeito nenhum, porque realmente bons negócios acontecem aqui. A expectativa é grande, né, Rodrigo, para mais uma edição. E essa de uma forma especial, afinal, são 15 anos, né?
1: 15 anos. É muito tempo, né, Josi?
0: Muita história, Rodrigo, muita história. Ô, Rodrigo, aproveitando que você está aí em todas as edições da Superleite, tem algum fato em alguma das edições que foi, assim, que marcou, que foi legal, que foi importante, engraçado? Tem alguma, alguma história? Porque você é cheio das histórias,
1: tem,
0: né, Rodrigo?
1: Tem um fato. Na sexta edição, chegou um cliente na loja, no stand da Superleite, falou assim, eu quero comprar uma ordenhadeira. Ele sentou lá e falou assim, quero uma ordenhadeira desse jeito. Era um produtor de Pompel, tirava leite na mão e ele estava com um sobrinho dele. Aí negociamos a ordenhadeira e ele comprou. Aí ele falou assim, guarda a ordenhadeira na Master, que eu vou fazer o fosso, vou ajeitar as coisas todas para montar. Beleza. E a ordenhadeira ficou guardada. Passou um ano, na próxima Superleite, ele chegou lá no stand e falou assim, a ordenhadeira tá guardada? Eu falei assim, tá. Vou começar o fosso, tá bom. Ela ficou guardada lá 5 anos, sabe, Josi?
0: Como assim?
1: Ficou guardada 5 anos na Master.
0: Mas deu certo? Depois ele pegou...
1: Eu não sei. Meu Deus. Liguei pra ele e falei assim, ó, nós precisamos levar o ordenhadeiro pro senhor, porque ela tá aqui na Master e tal, tal, tal. Ele falou assim, eu não comecei o fosso ainda.
0: Gente!
1: Eu tô tirando leite na mão ainda, tô satisfeito e tal, tal.
0: Com a ordenha
1: guardada.
0: Guardada. Com a ordenha
1: guardada. Eu brincava que aí no terceiro ano em diante, a gente já cantava parabéns pra ela, sabe? Gente. É o terceiro aninho da ordenha, que eu tava parabéns pra ele.
0: Mas eu agora fiquei curiosa pra saber se essa ordenha foi instalada, se ele tá trabalhando com ordenha.
1: Não, a ordenha foi instalada e ele tá trabalhando com ordenha.
0: Ah, que coisa.
1: A ordenha foi instalada. Depois de muita dificuldade.
0: 5 anos depois.
1: A ordenha foi instalada.
0: Um abraço pra esse produtor que se estiver nos ouvindo, com certeza vai saber.
1: Com certeza ele sabe.
0: Né, mas é um fato engraçado, realmente.
1: Comprando Superleite. Eu acho que ele comprou... E ele chegou tão no clima da Superleite, sabe?
0: Sim.
1: E falou assim, o que eu tô precisando agora é uma ordenhadeira. Comprou ordenhadeira. Só que ele não tava naquele momento ainda de colocar a ordenhadeira.
0: Entendi, porque tinha que ter uma estrutura específica, né?
1: Exatamente.
0: E ele levou aí um tempo, demandou tempo.
1: E ele mesmo não tava pronto pra isso.
0: Entendi, gente, que
1: então,
0: legal.
1: Aconteceu no Superleite.
0: E fora esse, vários outros fatos com certeza aconteceram, né, Rodrigo? Que marcaram de forma positiva, impactaram de forma positiva a história da Master junto da Superleite, né? E a gente vai fazer muito mais histórias nessa 15ª edição da Superleite, que chega em 2026 trazendo muitas novidades, muitas inovações, tecnologias. O Rodrigo já deu pra gente um spoiler aqui do que a Master Ordenhadeiras Gueia vai trazer pra Superleite 15 anos. Então, Rodrigo, convido o nosso amigo produtor rural pra marcar presença, pra visitar o stand da Master Ordenhadeiras Gueia, né? Pra fazer bons negócios junto com a gente através da Superleite, que é referência nacional.
1: Espero todos os produtores rurais de Pompeu e de toda a região, seus familiares, que venham para a Superleite, venham participar do maior evento do agronegócio da nossa região.
0: Eu arrepio quando fala isso, viu?
1: Mas tá doido. A gente, Josi, a gente tem um amor, né?
0: Com certeza,
1: pela Superleite. É sentimental mesmo, gente gosta.
0: É verdade. Eu comento isso com os meninos porque eu sempre estive em diversas edições da Superleite. Mas não diretamente tanto quanto agora, né? Ano passado, esse ano. Mas a gente vive uma energia tão boa na Superleite, Rodrigo, sabe? Quando a gente vê ali os negócios acontecendo, o pessoal vibrando, porque negócios foram feitos, a alegria das crianças, né, que estão ali conhecendo o agronegócio, das famílias, do produtor rural que está tendo condições especiais para poder ver seu negócio crescer. Rodrigo, você não tem noção o quanto é incrível. Aliás, você tem sim, porque você está lá há 15 anos.
1: Não,
0: né?
1: Mas eu,
0: é incrível viver esse momento através da Superleite. E tudo que a Superleite traz para a nossa... não só para o produtor rural, mas para a nossa comunidade no geral, né? É incrível.
1: Aproveitando aí, assim, eu vivo ali dentro do sindicato desde que eu nasci, né?
0: Quase nasceu lá, né?
1: Quase nasci lá. Então, assim, eu tô no meio do produtor desde que eu nasci. Então, o sentimento que eu, Rodrigo, tenho pelos produtores, pelo nosso agronegócio de Pompeu, assim, eu não sei viver sem isso. Eu não sei viver sem isso.
0: É uma paixão mesmo.
1: É uma paixão. Eu vejo pessoas mais velhas que eu, pessoas da minha idade, pessoas mais novas, que estão participando nesse dia a dia, o sentimento que a gente tem é de amor mesmo por isso tudo, sabe?
0: Com certeza.
1: A cadeia da pecuária de leite em Pompeu, nós todos conhecemos todo mundo. Então existe esse sentimento, sabe? De gostar mesmo das pessoas. E uma coisa que é interessante, que isso é recíproco. As pessoas de Pompeu se envolvem nisso e gostam disso. Então, tem esse amor mesmo e, se Deus me permitir, eu vou até o fim da minha vida, eu quero levar isso.
0: Amém.
1: E defender esse legado da pecuária de leite de Pompeu. Que
0: amém,
1: isso aqui
0: é
1: delicioso.
0: Que assim seja e sempre contando com a parceria também da Superleite, né? A presença na Superleite.
1: Superleite faz parte da nossa vida.
0: Rodrigo, falando mais que pode na chuva, eu falei que quando a gente junta, Cássio, um programa só não ia dar certo, não, viu? A gente ia ter que ter pelo menos duas, três horas.
1: A Josi marca comigo e fala assim, eu vou ir na loja, é 15 minutinhos pra gente conversar. Dá de 2h30, 3h, Cássio.
0: No mínimo, tanto que a gente gosta. Mas quando a gente fala do agro, é realmente incrível, né, Rodrigo? Muito obrigada por sua presença, pela presença da Marcela Ordenhadeiras Gueia aqui no nosso programa Prosa com o Produtor. Tá? Pela presença na Superleite em mais uma edição. Nós agradecemos muito por essa parceria, viu, Rodrigo? Que Deus abençoe vocês.
1: Amém.
0: E que possamos estar juntos em muitas outras edições da Superleite, né, fazendo história.
1: Vamos estar sim. Quero agradecer muito a equipe da Master, Josi, que faz isso tudo acontecer. Nós temos uma equipe 100% dedicada e que vive todos os dias, 365 dias, o dia a dia do nosso produtor. Então, são pessoas que estão ali realmente determinadas a resolver qualquer problema que seja. Problema do produtor é o nosso problema. Então, nós estamos juntos sempre. Quero agradecer a rádio, agradecer ao Sindicato de Produtores Rurais, agradecer a todos os produtores rurais de Pompeu pela confiança que tem conosco durante esses 21 anos da Master Ordenhadeiras e da Gueia. Tá chegando dia dos namorados, né, Josi? Tem que agradecer a patroa, mandar um abraço pra ela. Um beijo pra Patrícia lá em Belo Vale. Ela vai vir no Superleite esse ano pela primeira vez.
0: Olha só! Seja muito bem-vinda, viu, Patrícia?
1: Vai conhecer a Superleite. E é isso, obrigado e só gratidão mesmo.
0: Isso aí, Rodrigo, muito obrigada pela presença. Obrigada pela parceria. Cássio, quartou, daqui a pouquinho é sexta, dia dos namorados, né? E aí, já comprou o presente do amor?
2: Não.
0: Não? Quem
2: não.
0: Sabe um ordem, ó?
1: Não. Compra a foca.
0: Ai, meu foca. Deus do céu. Gente, mas a ordem é pra começar a ter a pecuária. Visão da escala pecuária, ué. A
1: pecuária.
0: Um abraço pra vocês, gente, até
2: você
0: a próxima.
2: Paga,
0: que eu fiz?
1: Compra a foca, compra a foca.
0: O microfone tá refletindo na cara do menino lá, tá vermelho, Rodrigo, olha lá. Compra
2: a foca, você me paga.
0: Gente do céu, um abraço pra vocês, ótima quarta-feira. Deixa eu mandar um abraço pro Murilo, meu príncipe, que hoje tá completando mais um ano de vida, né?
1: Parabéns, Murilo.
0: 10 anos.
2: Olha,
0: 10 aninhos. O tempo, ó, voa. Vocês estão ficando velhos, gente. Vocês estão ficando velhos. Eu não, viu? Um abraço pra vocês, meu amigo produtor rural. Beijo no coração e a gente espera por vocês na 15ª edição da Superleite, de 14 a 17 de julho, no Parque de Exposições de Pompeu. Rodrigo, por quê? Bons negócios acontecem aqui. Até mais.
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1: Bom dia, Cássia Morinho. Passa aqui o Zé Branco da Vaz. Passa pra mim, Morena dos Olhos Pretos com gingeno, me sejam.

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0: Agora são 7 horas e 55 minutos. Bom dia! 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
0: Muito bem, minha gente, vamos então com as previsões do Zodíaco. Olha só, hoje é quarta-feira, no meio dessa semana, os astros eles estão desenhando um campo simbólico que lembra os momentos decisivos de uma competição. E não vence quem já começou melhor, não é assim. Mas quem sabe ajustar a estratégia durante toda a jogada. Com o clima de expectativa, até mesmo pela abertura da Copa do Mundo, a energia astral da quarta-feira, ela está pedindo foco, está pedindo disciplina, pois o universo ele favorece mudanças táticas, escolhas inteligentes e a recuperação de terreno. Hoje, a sorte não está apenas em avançar, mas em perceber o momento certo de acelerar, de perceber, recuar ou até mesmo a mudança de direção. Tudo isso e muito mais a gente começa a conferir a partir de agora.
4: Vamos conferir as previsões astrológicas para hoje. Áries, 21 de março a 20 de abril.
0: A impaciência, ela pode custar oportunidades, Áries. Observe mais antes de agir. Uma informação aparentemente simples será decisiva nos próximos dias, viu? Os números é 9, 31 e 68. A cor sugerida pelos astros é roxo.
4: E agora, as previsões para Touro, de 21 de abril a 20 de maio.
0: Dia favorável para organizar mudanças e principalmente as suas finanças, documentos e pendências que vinham sendo adiadas. Quanto mais simples for a sua estratégia, maior será o seu resultado. Os números da sorte é 15, 44 e 72. A cor sugerida pelos astros é a cor azul petróleo.
4: Previsões astrais para você que é de Gêmeos, de 21 de maio a 20 de junho.
0: Olha, a sua capacidade de conversar, de comunicação, está acima da média. Conversas iniciadas hoje podem abrir portas importantes até o final do mês de junho. Números da sorte 7, 38 e 59. A cor sugerida pelos astros é a cor dourado envelhecido.
4: E agora, os astros falam para você que é de Câncer, de 21 de junho a 21 de julho.
0: Nem toda preocupação merece a sua energia. Escolha suas batalhas e preserve o seu equilíbrio emocional. Uma boa notícia pode surgir ainda essa noite. Os números da sorte é 12, 47 e 83. A cor sugerida pelos astros é a cor verde.
4: Atenção, você que é de Leão, de 22 de julho a 22 de agosto. Os astros falam pra você.
0: O universo pede liderança silenciosa. Hoje você convencerá mais pelo seu exemplo do que pelas palavras. Um momento excelente para assumir as suas responsabilidades. Os números são 21, 54 e 77. A cor sugerida pelos astros é a cor bronze.
4: E agora, as previsões astrológicas para você que é de Virgem, nascido entre 23 de agosto e 22 de setembro.
0: Essa quarta-feira, ela favorece o planejamento e a correção de rota. Algo que parecia muito fora do lugar começa a fazer sentido hoje e agora, viu? Os números são 5, 36 e 80. A cor sugerida pelos astros é a cor cinza pérola.
4: Os astros falam agora para quem é do signo de Libra, de 23 de setembro a 22 de outubro.
0: Olha, Libriano, Libriana, as boas energias para acordos, negociações e reconciliações. O dia mostra que algumas pontes valem mais do que algumas vitórias. Os números da sorte são 18, 42 e 66. A cor sugerida pelos astros é a cor lavanda profundo.
4: Alô, alô, Escorpião, de 23 de outubro a 21 de novembro. Os astros falam com você.
0: Para quem é do signo de Escorpião, a intuição estará bem afiada. Confie menos nos rumores e mais naquilo que você observa diretamente, viu? O dia favorece decisões estratégicas. Os números da sorte é 11, 53 e 89 e a cor sugerida pelos astros é a cor vinho rubi.
4: E agora, as previsões astrais para Sagitário, de 22 de novembro a 21 de dezembro.
0: Uma oportunidade inesperada pode surgir fora da sua rotina habitual. Mantenha a mente aberta e o radar ligado para novos caminhos. Os números da sorte é 24, 49 e 74 e a cor sugerida pelos astros é a cor laranja queimado.
4: Previsões astrais para você que é de Capricórnio, de 22 de dezembro a 20 de janeiro.
0: Seu esforço recente começa a produzir sinais concretos. Evite ansiedade por resultados imediatos, Capricórnio. A construção está mais sólida do que parece para você. Os números da sorte é o número 14, 40 e 81. A cor sugerida pelos astros é a cor verde musgo.
4: Alô, você que é de Aquário, de 21 de janeiro a 19 de fevereiro. Os astros falam pra você.
0: O dia favorece a criatividade aplicada. Ideias que estavam apenas ali no papel podem encontrar espaço para se tornarem uma grande realidade para você. Os números para hoje é 28, 57 e 76. A cor sugerida pelos astros é a cor azul cobalto.
4: E agora, as previsões para peixes, de 20 de fevereiro a 20 de março.
0: Sensibilidade e percepção estarão ampliadas. Escute a sua intuição, mas sem abandonar os fatos. O equilíbrio será o seu diferencial, viu, peixes? Os números para hoje é 16, 45 e 70. A cor sugerida pelos astros é a cor azul. 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Mas os astros também, eles deixam uma mensagem de fechamento para todos nesta quarta-feira. Toda partida importante tem um momento de virada. Hoje, os astros indicam que a sua virada começa quando você troca, a pressa pela estratégia. Já desde o início da semana, os astros refletem que não adianta ter pressa, não adianta sair sem direção. É necessário colocar principalmente escolhas inteligentes, principalmente mudar a sua estratégia durante a jogada. Tudo isso favorece principalmente com o clima da expectativa pela abertura da Copa do Mundo. A energia está pedindo foco e disciplina. O universo está favorecendo mudanças táticas. Previsões do Dico volta amanhã, a partir das 7h30 da manhã, aqui comigo no programa Bom Dia Cidade.
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0: Um pouco atrasado, mas ainda em tempo do nosso momento de devocional. Porque a gente acredita e crê sempre na misericórdia divina. Deus sabe todas as coisas e conhece o nosso coração, sonda a nossa mente e o nosso coração. E a gente, nós temos fé que hoje o dia será um dia de muita alegria, de muita paz, de muito sucesso e principalmente que a gente possa perceber todos os sinais positivos ao nosso lado, porque acreditamos sempre que o Senhor é o nosso pastor e nada vai nos faltar. O Senhor é o meu pastor e nada vai me faltar. O Senhor é o nosso pastor e nada vai nos faltar.
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5: A palavra de Deus nos ensina que Deus é digno de receber o nosso melhor amor, profundo amor, consistente amor. Amarás, pois, ao Senhor teu Deus de toda a tua alma, de toda a tua força e de todo o teu entendimento. Na caminhada cristã, porém, muitas vezes, este amor vai se esfriando e o relacionamento com Deus vai se tornando mecânico, árido, e o coração vai ficando gelado e o religiosismo vai tomando conta de uma relação que deveria ser próxima, íntima e muito deleitosa. A ordem de Deus é nós nos voltarmos ao primeiro amor. É de nós nos aproximarmos outra vez de Deus, reavivarmos este relacionamento através da meditação da palavra, através da oração, através daquela comunhão gostosa, dinâmica e crescente com Deus. Deus não é apenas um conceito, uma ideia, ou mesmo uma pessoa distante. Deus é o nosso Pai. Ele anseia por nós. Ele tem saudade de nós. Ele nos quer bem pertinho dEle. E Deus é a fonte da vida, da alegria. A palavra de Deus chega a dizer que é na presença de Deus que existe plenitude de alegria e na destra de Deus delícias perpetuamente. Volte-se para Deus, derrame-se aos pés de Deus, experimente o melhor de Deus. Ele tem vida plena, abundante e maiúscula para você.
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0: Afaste-se das multidões na sua corrida louca em busca de riqueza e fama. E jamais olhe para trás quando fechar a porta para a ganância e a ambição. Limpe as lágrimas pelos fracassos eventuais e descanse até que seu coração esteja sereno e em paz. Já é mais tarde do que você imagina, pois a nossa passagem pela Terra é apenas um piscar de olhos entre duas eternidades. Não tenha medo. Nada neste mundo poderá prejudicá-lo a não ser você mesmo. Por isso, faça o que teme e comemore as suas vitórias com devido orgulho, concentrando energias. Estar em toda parte é não estar em parte alguma. Ame a todos, até mesmo aqueles que o negam, e viva cada dia como se fosse o último, sem ódio, rancor ou lamentações. É necessário muito pouco para uma vida feliz. Procure, alcance. Deus está ao seu lado, nas pequenas coisas, nos exemplos, nos gestos, na natureza. Aceite a sua presença, percorra com ele a sua trilha. E quando partir, que todos digam que seu legado foi um mundo melhor do que aquele que você encontrou.
1: Santa Maria.
0: Divino Espírito Santo, luz e graça do universo, iluminai nosso planeta, clareando nossas mentes.

0: do Evangelho de Marcos. Naqueles dias, havendo uma grande multidão e não tendo o que comer, Jesus chamou a si os seus discípulos e disse-lhes: Tenho compaixão da multidão, porque há já 3 dias que estão comigo e não tenho o que comer. E se os deixar ir em jejum para suas casas, desfalecerão no caminho, porque alguns deles vieram de longe. E os seus discípulos responderam-lhe: De onde poderá alguém satisfazê-los de pão aqui no deserto? E perguntou-lhes: Quantos pães tendes? E disseram-lhe: 7. E ordenou à multidão que se assentasse no chão. E tomando os 7 pães e tendo dado graças, partiu-os e deu-os aos seus discípulos para que os pusessem diante deles, e puseram-nos diante da multidão. Tinham também alguns peixinhos, e tendo dado graças, ordenou que também lhes pusessem diante. E comeram e saciaram-se. E dos pedaços que sobejaram, levantaram 7 cestos. Você não está sozinho, porque cada dia é um novo dia e um recomeço.
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2: Bom dia, queridos irmãos e irmãs. Louvado seja nosso Senhor Jesus Cristo e louvada seja nossa Mãe Maria Santíssima. Filhos queridos, povo amado do Senhor, vamos começar esse dia em oração. Eu lembro que nós estamos no mês de junho. Festa junina, sim, mas no Sagrado Coração de Jesus. Mande as suas intenções para as 24 horas através do site www.padrereginaldomanzorati.com.br. Em nome do Pai, do Filho, do Espírito Santo. Amém. Ó Deus, no início deste dia, queremos pedir a cura das feridas da vida sentimental. Ó Deus, por intercessão de Santo Antônio, pedimos que o casamento seja de fato abençoado e o amor constante. Bem sabemos, Senhor, que o matrimônio é um sacramento do amor, comparado ao amor de Cristo para com a Igreja. Por isso, pedimos, abençoai todos aqueles que se sentem chamados à vida matrimonial. Senhor, rezamos pelos namorados, pedindo que no coração de todos os namorados e dos casais haja verdadeiros sentimentos de afeto. Fazei com que cada um contemple no outro o bem e busque uma união abençoada por Deus. Senhor, que nos relacionamentos nunca falte compreensão e harmonia. Senhor Deus, bem sabemos que são muitas as feridas na vida sentimental. Por isso, que o amor seja permanente, o perdão seja constante, o diálogo abundante. Senhor, que todas as feridas da vida sentimental sejam curadas, superadas. Ó Deus, verdadeiro amor, afastai dos relacionamentos todos os perigos, a mentira, o ciúme, a inveja, as tribulações, e que o amor amadureça dia a dia, passo a passo, no caminho da felicidade. Como fruto deste Pai Nosso, peça a Deus, por intercessão de Santo Antônio, a cura das suas feridas na vida sentimental. Pai nosso, que estais no céu, santificado seja o vosso nome. Venha a nós o vosso reino, seja feita a vossa vontade, assim na terra como no céu. O pão nosso de cada dia nos dai hoje, perdoai-nos nas nossas ofensas, assim como nós perdoamos a quem nos tem ofendido. E não nos deixeis cair em tentação, mas livrai-nos do mal. Amém. O Senhor esteja convosco. Ele está no meio de nós. Ó Deus, por intercessão de Santo Antônio, levai todos e cada um a ter saúde no corpo, na alma e na vida sentimental, afetiva, emocional. Abençoai a água, as fotos de família, as roupas dos enfermos, em nome do Pai, do Filho e do Espírito Santo. Amém. Santo Antônio, rogai a Deus pelos namorados, rogai a Deus pelos casais. Amém.

Senhor, glórias sejam dadas a Ti, Senhor. Obrigado, meu Deus, bendito sejas o Teu santo nome. Vá aplaudindo o nome do Senhor, porque grandes coisas Ele fez em nosso favor. Obrigado, meu Deus. Obrigado, Senhor. Força nessa palma para o Senhor. Ele é digno de todo louvor e de toda adoração.

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8: Bom dia, meu Teleléuzinho. Toca o Mirosmai pra nós, vai.

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12: Olá pessoal, bom dia. Agora são exatamente 8 horas e 40 minutos. Uma excelente manhã para você.
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17: Bom dia, Cássio Amorim, tudo bem com você? Aqui é a Ana Paula, eu moro aqui na Fazenda Floresta. Se for possível, toca pra nós aqui, Morena, com Luan Santana.

0: a Cássia Amorim. Cássia, manda aquele abração pra minha família Frigoel, que não pode faltar, né? Frigoel, esse é o tal. É, um abraço para todos nós, da minha família, do Grupo de Cumprir. E todos estão por aí, né, na cidade também, que tem uns aí que estão cobrando, que eu não estou mandando abraço para eles. Viu? Meus amigos da Roraima. Especial com o meu tulero todo dia, que é o Juliano Gaúcho. As professoras aqui que fazem a alegria das crianças do acertamento. Para todos os ouvintes da rádio. E eu quero a música Pião Todo Tatuado. Oh, andei meio sumida, mas é porque estava na correria. Seria prolongada, isso sabe como é que é, né? Ó, oh, e tá chegando a peça da casa, hein? Tá chegando, tá chegando.
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2: Agora são exatamente 8 horas e 47 minutos, minha gente. Bom dia, Henrique e Juliano.

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1: Agora são 8 horas e 50 minutos, viu, minha gente? Olha, deixa eu mandar um grande abraço para a Carla, para a Bia e também a Dona Yuka. Eles estão lá na marmitaria da Carla, na rua Raul Campos, acompanhando a nossa programação. Alô, Carla, bom dia para você. Um abraço muito especial para toda a sua família. Estão aí reunidos preparando o almoço daqui a pouquinho para distribuir para toda a cidade de Pompéu. Um abraço para todo o pessoal da marmitaria da Carla, sempre aí na sintonia da programação da Rádio Exclusiva. Um abraço para todos vocês, viu? Muito obrigado pela audiência, muito obrigado pela companhia sempre!

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2: Agora são 8 horas e 54 minutos. Pra cima, Brasil!
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0: Agora são exatamente 9h02, chegando agora para você o nosso resumo de novela. Fique por dentro do que vai acontecer hoje na sua novela preferida.

0: Aquário, chegando por aqui, trazendo nosso resuminho de novelas. Hoje, quarta-feira, 10 de junho. Em A Nobreza do Amor, Virgínia fica impressionada ao saber que Sebastião contratou Carrapato para o seu serviço. Fortunato se preocupa com pouco reforço policial enviado a Barro Preto a fim de proteger a cidade contra o bando de Belarmino. Ainda no capítulo de hoje, Virgínia inventa uma desculpa para conseguir dinheiro com Diógenes. Ainda hoje, Margarete parte com Farige e Kênia sofre com as atrocidades de Gendal. Ainda hoje também, a Salma desabafa com Lúcia Álica, que decidiu aceitar seu casamento com Fuad para proteger a saúde da mãe. E Sebastião acerta o serviço com Carrapato. Ah, ainda hoje também, Mirinho tenta beijar Lúcia Álica. E a Álica procura Tonho no capítulo de hoje, quarta-feira, 10 de junho. E agora é hora do resumo de Coração Acelerado.
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0: Nayane finge estar junto a João Raul em sua festa e o cantor se incomoda. Eduarda sofre com seus sentimentos por Leandro. Palhares e Sinara ficam juntos novamente. Ronê se declara para Zilá e afirma que não quer perdê-la. Janete ajuda Laurzinho. Malvino agrada a Genor e Laurinha aprova. Valmir garante a Laur que sabe se cuidar, né? Ainda no capítulo de hoje, Ronê decide que Eduarda viajará só com Leandro a fim de poupar agrado, que está com o pé machucado. E Cláudio comenta com João Raul sua preocupação com Valmir. Orientado por Ronê, João Raul convida Nayane para morar em sua mansão. Tudo isso acontece hoje em Coração Acelerado, viu? É, eu vou e volto já, gente, com o capítulo de Quem Ama Cuida para esta quarta-feira.

0: Muito bem, minha gente, agora são 9h05. Bom dia! Olha, deixa eu mandar um grande abraço aqui para os nossos ouvintes, um abraço para Sandra. Ela está oferecendo uma música especial para o seu filho João Vitor, que fez aniversário ontem. Um abraço muito especial para todos os nossos amigos ouvintes na Fazenda Mato Grosso. Alô, pessoal da Fazenda Mato Grosso, bom dia! Alô, João Vitor, parabéns para você, felicidades, que essa data repita por muitos e muitos anos. Receba o carinho da sua mãe, que está aqui te abraçando, está oferecendo a música que você gosta. E é claro, todos nós aqui da rádio, junto com a sua mãe, celebramos juntos a data especial do seu aniversário. Parabéns, João Vitor, felicidades hoje e sempre!
1: Parabéns, parabéns, feliz aniversário!
0: Parabéns, feliz aniversário! Um forte abraço a todos os aniversariantes do dia. Aproveitando o ensejo, um abraço muito especial para todos nossos amigos ouvintes da Fazenda Mato Grosso, na sintonia da nossa programação. Chegando o som de Henrique Juliano, Discurso.
2: Agradeço.

0: Agora são 9 horas e 10 minutos, minha gente. Bom dia! Abraço, pessoal lá da Fazenda Mato Grosso, acompanhando aí a nossa programação. Tá aí a Sandra oferecendo música para o seu filho João Vitor, fazendo aniversário. Parabéns para o João Vitor. Deixa eu mandar um abraço aqui também muito especial para as meninas que estão acompanhando a nossa programação lá na JA Palheiros. Alô, pessoal da JA, Amanda e todo o pessoal aí, sempre na sintonia da nossa programação. Muito obrigado pela audiência, obrigado pela companhia. Um abraço também muito especial aqui para Fernanda do Uber. Tá aí a Fernanda, Paulão. Um grande abraço para você, Fernanda. Muito obrigado pela audiência, muito obrigado pela companhia sempre aqui no programa Bom Dia Cidade. Alô, dona Giselda, bom dia para a senhora também, que é a mãe da Fernanda. Tá aí na sintonia da nossa programação. Muito obrigado pela companhia sempre.
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0: Agora são 9 horas e 10 minutos. Bom dia!

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Muito bem, minha gente, bom dia. Agora são 9 horas e 24 minutos. Uma excelente manhã para você. Muito obrigado pela sua audiência, muito obrigado pela companhia. E agora, na sequência, chegando para você a segunda e última parte do nosso Telenovelas. Fique por dentro do que vai acontecer hoje na sua novela preferida a partir de agora.

Estamos de volta com o resumo de quem ama cuida para hoje, quarta-feira, 10 de junho. Adriana e Pilates discutem. Pedro sugere a Kleber que se afaste do caso de Adriana. Dora teme que o caso de Adriana distancie Ademir de Pedro. Adriana e Otoniel se preocupam com o estado de saúde de Elisa. Edivaldo acusa Diná pela prisão de Adriana. E Adriana sofre ao ouvir a decisão do juiz de manter sua prisão preventiva. Pedro promete a Adriana que não desistirá dela. Pilar se sente vitoriosa, né? E o Pedro descobre que o juiz que manteve Adriana presa é amigo de Ademir. E Adriana chega desolada ao presídio feminino. Gente, que dó da Adriana, né? Tadinha. Quanto sofrimento essa menina, hein? Ai, mas será um final feliz. É assim que a gente torce, né? Bem, beijo pra todos vocês. Amanhã eu volto com mais um resumo de novelas por aqui, tá? Tchau, tchau.

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Agora são 9 horas e 35 minutos, minha gente. São 9h35. Lá do fundo do baú, hein? Trazendo esse flashback aqui na nossa programação de Madonna. Olha só, deixa eu mandar um grande abraço aqui pra dona Terezinha. Ela está oferecendo abraços e músicas pra tia Nenê, né, que tá fazendo aniversário, a tia Nenê, e ela se chama Deusmira. E aí tá a dona Terezinha aqui hoje oferecendo música pra tia Nenê, a Deusmira, que está fazendo aniversário. Parabéns, felicidades, que essa data repita por muitos e muitos anos. Abraçando carinhosamente a senhora também, viu, dona Terezinha? Muito obrigado pela companhia e também pra sua tia Nenê, que está aí fazendo aniversário. Nós celebramos junto com a Deusmira essa data tão especial do aniversário. Parabéns, felicidades hoje e sempre! Parabéns, feliz aniversário, tudo de bom. Hoje nós temos muitos aniversariantes aqui na nossa programação. Sintam-se todos abraçados nesse dia tão especial do seu aniversário. Afinal de contas, né, gente? A data do aniversário é muito importante porque é um novo ciclo que se abre. E é muito bom a gente poder comemorar junto com os nossos ouvintes que estão aí comemorando o seu aniversário. Parabéns, felicidades hoje e sempre! Para comemorar com a tia Nenê, com a dona Terezinha, o som de Zezé de Camargo e Luciano. Cada volta é um recomeço. Bom dia!

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1: Vou mandar uma história pra vocês, ó.

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1: Agora são 9 horas e 50 minutos, minha gente. Bom dia! Tá aí pra você o som de Felipe Rodrigo, Gosta de Rua. Deixa eu mandar um grande abraço, meu amigo Vinícius Eduardo. Ele tá acompanhando a nossa programação aqui no bairro Belvedere. Falou assim, Cássio, eu quero que toca pra mim é o som de Jorge e Matheus. Voa, beija-flor. Tá certa, música bonita, viu? Boa escolha. Um grande abraço pros nossos ouvintes do bairro Belvedere, acompanhando aí a nossa programação. Muito obrigado pela audiência, obrigado pela companhia.
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3: Marido chegou em casa, falou com a mulher assim: ei, bem, tira minha bota pra mim antes que comece. A mulher foi e tirou a bota. Faz um cafuné antes que comece. A mulher: comece o quê? Fez cafuné. Pega na geladeira uma cervejinha pro seu amor aqui antes que comece. Faz uma linguiçinha pra mim antes que comece. Liga a televisão. Mas que é isso aí? Você tá explorador? Começou, viu? Tava demorando. Começou! Mas, irmão, mas começou, mano! Você não tem o mínimo de prudência e humildade que é que a mulher e tem agora da mulher. Mulher sentou do lado do marido e tá com o marido assim. Ó, quebra-mola. Dirige mal, hein? Nossa senhora. Ó o sinal vermelho. O sinal vermelho tem que parar. Tá lá, 80 quilômetros, tá fazendo 120. Pra coroar a viagem do casal, uma blitz. Ó o policial. A mulher, bem feita. Ô, coisa boa. Olha lá, todo mundo tá passando. Parou só você. Ó, o policial chegou.
4: Boa noite. Documento do veículo do senhor.
3: Ó, policial, olha direitinho, viu? Que é pra ele ter comprado essa carteira, ele não muda de roupa, não. E olha se o documento é original.
4: Quem é a senhora? É minha mulher.
3: Pede pra ligar o pisca pra ver se não tem lâmpada queimada. Olha o estéreo. Pra mim o extintor tá vencido, hein?
4: O policial devolveu os documentos, falou com ele assim: vai na fé.
3: É só na fé. A mulher não se contentou. Mas o senhor não vai multar o meu marido, não?
4: O policial pôs a mão no ombro do marido e disse: meu irmão, quem tem uma mulher dessa do lado não merece ser multado.
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5: Muito bem, minha gente, agora são 9 horas e 58 minutos. Agora eu quero fazer aquele convite especial para você, aquele convite para mim e para você, hein? A partir de agora, ninguém aqui tem idade. A saudade deixa todos nós assim, ó, no mesmo barco, igualzinhos um ao outro, porque agora saudade não tem idade. Bora comigo? Então vem cá, ó.
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5: Olha, a regra é clara, você já sabe. Saudade não tem idade. Pra mim, pra você, pra todo mundo, nessa rede da Exclusiva, estamos iguaizinhos. Bora fazer a nossa viagem.
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1: Quarta-feira, Mariana, Nossa Senhora do Carmo, rogai por nós. Madrinha da obra evangelizar é preciso, intercedei por nós. Quarta Mariana, e nós estamos no terceiro dia da novena de Santo Antônio, pedindo Santo Antônio, curai as feridas da vida sentimental. Quero saudar a todos a partir da Rádio Evangelizar, de onde tudo começa. As rádios irmãs, cujos nomes cito neste momento.
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1: 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Amado povo de Deus, queridos filhos e filhas,

tiradas da lei, sem que tudo se cumpra. Portanto, quem desobedecer um só destes mandamentos, por menor que seja, e ensinar os outros a fazerem o mesmo, será considerado menor no reino dos céus. Porém, quem os praticar e ensinar será considerado grande no reino dos céus. O Evangelho nos faz questionar o que é pequeno, o que é grande, aos olhos de Deus. Aos olhos do mundo, grandes são aqueles que possuem posses, fama, propriedades, dinheiro, sobrenomes. Grandes são aqueles que exercem e detêm o poder. Mas para os olhos de Deus isso não significa nada. Aos olhos de Deus, grandes são aqueles que praticam a palavra do Senhor. Amar o próximo, fazer a caridade. Grande são aqueles que se preocupam em construir um mundo melhor e não rejeitam pequenos serviços que são capazes de perdoar, de amar sem restrição. Portanto, coloquemo-nos diante do Evangelho. Quem é grande? Hoje é quarta-feira e lembramos Nossa Senhora. E ela sim é grande, porque em tudo fez a vontade do Pai. Desde o começo da Anunciação, eis aqui a serva do Senhor, e ela é grande. É grande, porque antes de ser mãe, foi crédula, foi discípula, obedeceu e se manteve fiel até o fim, mesmo diante de tantas contrariedades, mesmo diante de tantas incertezas. Ela é grande e é para nós um exemplo de obediência, de serviço. Nossa Senhora, hoje nós te pedimos com humildade filial, mas com confiança. Olhai na sua grandeza por aqueles que mais precisam, os que são incompreendidos, os que estão doentes no corpo, os que estão doentes na vida emocional. Nossa Senhora, sois verdadeiramente grande, então ensina-nos a praticar e a ensinar a obedecer teu Filho Jesus. Ó Santa Mãe, se acaso eu cair, Mãe, ajude-me a levantar, que eu não desista da cruz, que é a minha salvação. Todos os dias tomar a cruz e seguir Jesus, isto é ser grande. E é isso que pedimos, Mãe. Ajude-nos neste propósito, Nossa Senhora. Nós queremos pedir, clamar, suplicar por aqueles por quem ninguém reza, por aqueles que são esquecidos nas preces, por aqueles que são abandonados no afeto. E existem muitos que estão invisíveis aos olhos humanos. São estes que hoje, e por estes que pedimos,

0: Nossa Senhora, ajudai-nos a praticar e ensinar que pratiquem a palavra do Teu Filho Jesus. Nossa Senhora Mãe, queremos Te pedir, agradecer, que em nenhum momento sejamos um mau exemplo, que em nenhum momento possamos ser motivo de escândalo pelo nosso agir. Ajude-nos, Mãe. Rogai por nós, Santa Mãe de Deus, para que sejamos dignos das promessas de Cristo. Repita esta oração tão cheia de significado. Rogai por nós, Santa Mãe de Deus, para que sejamos dignos das promessas de Cristo. Nós vamos para o intervalo, voltamos com leitura orante, partilha de vida, testemunhos que evangelizam. Voltamos já.
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9: Para se progredir, o que mais se necessita é saber calar-se diante de Deus. A linguagem que Ele melhor ouve é a do silêncio do amor. São João da Cruz.
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0: Você entende o que é maturidade? Pois bem, ontem a catequese às 17 horas, às 5 horas da tarde, está agora no YouTube, Padre Manzotti. É buscar a maturidade. Aqui está buscar a maturidade. Eu abri no meu celular e está assim: a verdade que ninguém te contou sobre maturidade. A equipe vai ver a qual vai ficar, se é um ou é outro. Mas o tema central é maturidade. Você se acha uma pessoa madura cronologicamente? Isso é uma coisa. Imadura espiritualmente, afetivamente. É sobre este o tema da catequese de ontem. YouTube, Padre Manzotti, maturidade. Não deixe de aprofundar a sua fé na catequese de ontem, às 17 horas. Filhos queridos, povo amado, faltam 2 dias para o arraiá do seu vigário. 2 dias significa que é sexta-feira. Que horário, padre? Às 19 horas, pela TV Evangelizar, Rádio Evangelizar, YouTube Padre Manzotti. Atenção, tem novidades hoje. Histórias de amor. Você sabe que vai cair bem no dia dos namorados. Então tem uma grande história de amor? Conte-nos no post que fiz agora. Isso mesmo, eu fiz um post. A equipe vai selecionar 3 melhores histórias. E você, durante o arraiá, escolherá a mais tocante. E quem ganhar vai ter um prêmio. O kit de amor de Jesus das Santas Chagas. Ó, que coisa linda, gente. Vai lá, equipe, mostra lá. Tem uma história de amor? Conte-nos. Conte no post que nós colocamos. Está lá na sua tela. A equipe vai selecionar 3 melhores histórias que forem escritas. E durante o arraiá, você escolherá a mais tocante. Ganhará um kit de amor de Jesus das Santas Chagas. Portanto, está lançado o desafio. Muita música, brincadeiras com Manzotinho e, claro, oração ao Sagrado Coração de Jesus. 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Faltam 2 dias pro arraiá do seu vigário. E eu quero saber sua história, hein? Conte a história de amor. Tô curioso. Filha de Deus, que a paz de Jesus esteja com você.
1: Amém. Bom dia, padre.
0: Bom dia. Deus abençoe, filha de Deus. De onde você fala?
1: Eu falo do Paraná.
0: De algum lugar do Paraná, pois não?
1: Isso. Padre, a gente está passando uma situação meio difícil na minha família em relação ao meu irmão.
0: O que está acontecendo?
1: Esses dias ele passou mal, foi levado ao pronto-socorro da cidade e lá ele foi medicado, né? E a gente teve uma tristeza muito grande. Foi onde que o médico chamou e passou pra gente que ele é usuário de cocaína. Foi por isso que ele veio a passar mal. Ele foi medicado, inclusive no dia, né? Só que ele não quer, depois que ele teve alta, tomar remédio, passar por um psicólogo. E o doutor deixou bem claro que se ele viesse a usar novamente, ele pode ter um infarto e vir a óbito.
0: Sim.
1: Então eu preciso muito, padre, que o senhor reze por ele.
0: Claro.
1: Que o senhor coloque o nome dele em oração.
0: Certo. Eu não vou pedir o nome, então depois... Nós vamos conversar, claro. Mas não esqueça, depois, por favor, a telefonista, de puxar para pegar o nome, para que eu coloque, tanto agora na missa, quanto depois nas 24 horas em oração. Mas quantos anos ele tem? Sem falar o nome, por favor.
1: Ele está com 50 anos, padre, e ele mora sozinho.
0: Ele mora sozinho, já foi casado, é separado. Como é o estado de vida afetiva dele?
1: Ele já foi casado, separou recente, a esposa dele veio a falecer. Ele tem uma filha, inclusive.

0: amor, e no caso dele, pela dor.
1: Exatamente.
0: Filha, você sabe que neste caso é muito importante vocês estarem próximos.
1: Uhum.
0: A proximidade, mesmo que não toque no assunto.
1: Uhum.
0: Porque ele acabou se isolando, morando sozinho. Então, trazer ele para o seio da família. Alguma isso, coisa...
1: Padre, Oi? É o que a gente está fazendo, sabe? Eu moro próximo a ele, sabe? E onde que a gente estava bem afastado.
0: Entendi.
1: E depois desse dia, inclusive, foi eu que fui socorrer ele no dia que ele estava passando mal, eu e meu esposo. Inclusive, a gente... Eu estou indo com frequência na casa dele, sabe?
0: Entendi.
1: Mando mensagem, estou em oração. Todos os dias eu escuto o senhor, não tá da agora, como sempre, né?
0: Tá.
1: Em oração, pedindo para que Deus liberte ele desse vício. Sim. E dê força e orientação à família, sabe? Para a gente poder saber o que fazer com ele.
0: Compreendo. A filha dele sabe do ocorrido?
1: Ficou sabendo também, padre. Na verdade, ele desconfiava, só que não tinha certeza até então.
0: Depois, filha, ele trabalha?
1: Ele trabalha por dia, padre, porque ele tem problema de saúde.
0: Porque ele precisa se ocupar. É muito importante. Ele precisa se ocupar. Que bom que ele ficou com esse receio. Mas, outro passo. Tentar convencê-lo de sair das amizades, dos lugares que ele frequentava, onde era fácil conseguir a cocaína. Você sabe que isso é muito importante. Numa oportunidade, falar com ele sobre isto. E o outro, então, mais importante que isto, é como vai a vida espiritual, tentar aproximá-lo da igreja.
1: Uhum.
0: Entendeu?
1: Entendi, padre.
0: Eu tenho que ir para o intervalo, filha. Por favor, fique na linha para passar...

Chegamos ao fim de mais uma oração do meio-dia. Que Deus abençoe sua tarde com paz, proteção e vitória. Uma realização da Igreja do Evangelho Quadrangular.

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0: meio-dia e 34 minutos.
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9: Meio-dia e 49 minutos.
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0: meia e 58 minutos.
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2: 13 horas e 2 minutos.

0: Oi, gente, hoje é dia 10 de junho, hoje é dia da artilharia e dia da raça portuguesa. Tem aniversário de João Gilberto, cantor, violonista e compositor brasileiro, Elizabeth Hurley, atriz, modelo, produtora e estilista de moda, e Mila Kreisch, atriz, modelo, apresentadora e empresária. Fatos históricos e jornalísticos. Tem aniversário de Elizabeth Hurley, atriz, modelo, produtora e estilista de moda, e Mila Kreisch, atriz, modelo, apresentadora e empresária brasileira. Nos fatos históricos, a gente lembra que em 1933, Brasil, México e Venezuela retomavam suas relações diplomáticas. Em 1944, a bomba era lançada sobre a cidade de Londres. Em 1959, a China e a União Soviética firmavam um acordo nuclear. Em 1967, fim da Guerra dos Seis Dias determinava o controle de Israel em territórios da Jordânia, Egito e Síria. E em 1999, o Ministério da Defesa do Brasil era criado pelo presidente Fernando Henrique Cardoso na época. Amanhã tem mais Agenda do Rádio. Um grande abraço e até lá! 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

0: Estamos chegando por aqui hoje, quarta-feira, 10 de maio de 2026. Estamos juntos por aqui. E amanhã, né, abertura aí da Copa do Mundo 2026. México e África do Sul, a partir das 4 da tarde. Vai estar todo mundo de olho, né, vibrando. Dia 13, né, tem Brasil jogando. Mas bora pra fofoca, né? Olha só, gente, Cheryl Menezes viverá Triângulo Amoroso em próxima novela da 7. Por Você, a próxima novela da 7 da TV Globo, em estreia prevista para o segundo semestre, teve as suas primeiras imagens divulgadas recentemente. Na trama, Cheryl Menezes dará vida à obstetra Bela, uma mulher bem-sucedida e independente que verá a sua rotina virar de cabeça para baixo enquanto vive aí um intenso triângulo amoroso com Lucas e Gabriel, personagens de Amaury Lorenzo e Thiago Lacerda. Né? O drama, né, da protagonista ganha ainda mais força após a morte de Julie Lucy Ramos e melhor amiga de Bella em um acidente. A partir disso, ela assume a criação dos quatro filhos da amiga e passa a enfrentar os desafios da maternidade inesperada. Né? Criada por Dino Cantelli e Juliana Pérez, a novela também reúne aí no elenco nomes como Aline Moraes, Renata Sorrá e Antônio Pitanga, entre muitos outros maravilhosos que vão estar nessa novela, né? É isso aí, gente, por você. Eu volto daqui a pouquinho.
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0: 26 minutos.
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13: Quando Guilherme pensa com isso aqui, ó.

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2: Aí, Júnior, o que será que tinha naquele áudio, hein, meu irmão?
3: César, eu também quero saber, viu?

0: 42 minutos.
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3: 13:48.
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3: 13:48.

0: Alô, galera! Chegando aqui no Central da Copa, hoje, quarta-feira, 10 de junho de 2026. É hora de curiosidades, é hora de informações da Copa do Mundo. Falta um dia para o início da Copa do Mundo 2026.
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0: Hoje iremos falar da Copa do Mundo de 1994 nos Estados Unidos. Brasil e Itália fizeram naquela Copa a primeira final de todas as Copas decidida nos pênaltis. Os brasileiros foram melhores com um time do placar de 3-2 e a conquista do título. O Brasil também foi a única seleção de toda a América a alcançar as quartas de final do torneio. Entre os 8 times finalistas, 7 eram europeus. Com a conquista de 1994, o brasileiro Mário Jorge Lobo Zagallo tornou-se o único homem a vencer o Mundial em 4 oportunidades. Em 58 e 62 ele ganhou como jogador. Em 70, Zagallo foi o técnico campeão e em 94 triunfou como coordenador técnico. São curiosidades e informações da Copa do Mundo que você encontra aqui no Central da Copa. Falta um dia para a abertura oficial da Copa do Mundo 2026. Da sala de redação, Manuel Silva, para o Central da Copa.
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0: 13h59.
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0: Horas e 3 minutos.
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1: Ó. Presta atenção nessa aqui,

0: Despertador!
1: 14 horas e 14 minutos.
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5: 14 horas e 19 minutos.
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1: Oh, Rio Preto! Sabia que Arnaldo e Zé Neto e Cristiano junto e misturado, hein?
2: Essa é complicada.
1: Nunca aconteceu comigo.

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5: 5:35, atualizando os ponteiros pra você, ouvinte aqui do Parada Sertaneja. Vamos de mais abraço, gente. Tem muita gente que tá participando, eu gosto de ver, viu? É muita gente mesmo. Vamos recomeçando os abraços novamente agora com ela, Maria José de Paula, acompanhando a gente. Muito obrigado pelo carinho, minha querida. Um grande abraço. Ela pediu música, inclusive, de Di Paulo e Paulino, Nada Mudou. Vou programar essa pra você já já, tá bom? Aproveitar a oportunidade, mandar um alô aí, ó, gente, pra Gleice, né? Gleice Aparecida, no bairro Trevo. Ela tá acompanhando também, um grande abraço pra você. Outro abraço eu deixo pra ela, Fernanda. Tá em Betim, tá bom? Acompanhando a 97.9 pelo aplicativo. Ela é lá de Abaeté. O Riacho das Areias, né? Mas tá lá em Betim agora, fazendo essa viagem e acompanhando sempre a exclusiva. Eu quero mandar um alô aqui também, gente, em especial pra a Gleica, né? Na casa do Oscar. É isso, né? Alô, Gleica! Alô, Isabelle, Oscar, Querino, Helena e a Maura. Toda essa rapaziada marcando presença por lá. Uma boa tarde pra vocês. Desejo aí, ó. Ótima quarta-feira! Alô, Ana Paula, na Fazenda Floresta, tá acompanhando a gente também. Pediu sucesso de Eduardo Costa, pronto, falei. Grande abraço pra você, minha querida, muito obrigado pela participação. Mandar um alô aqui, gente, pro Júnior Marimbondo. Ele pediu um abraço lá no sítio Buriti do Canto. A esposa dele, né, a Zilda, e o filho João Lucas estão por lá sintonizados. Um grande abraço. Ótima quarta-feira. Bora de mais pedidos musicais? Teve gente aqui que pediu música. Foi ela, Lucinalva, né, pediu música de Luciano Silva. Então a gente escolheu uma muito boa pra ela. Baile na Fazenda. Alô, Lucinalva. Alô, Lucilene. Essa também vai pra você, hein? Grande abraço.

0: 5 horas, 45 minutos. Ei, Gini Gen, não é Rick Renner, faz isso não. Coração Cigano é o nome dessa música, dessa moda apaixonada. E essa aqui foi um oferecimento lá pra ela, viu, gente? A Geralda, né? Mandou esse áudio aí pedindo música pra gente, de Gini Geno. Coração Cigano, um forte abraço pra você, viu, Geralda? Olha só, pessoal, você e ouvinte do Parada Sertaneja, preste atenção. Hoje é dia de sorteio, é dia de promoção. Pois é, viu? Até umas 6:30 da tarde, a gente tá aí, ó, liberando o telefone pra você participar. Então deixa aqui o nome completo, o telefone de contato e também o seu bairro no nosso WhatsApp. É o 37-3513-0001. Não perca essa chance, participe! Só manda pra cá o seu nome completo, telefone de contato e também o seu bairro. É só isso que a gente pede pra você tá validando de vez aí a sua participação, tá bom? Deixa eu mandar um grande abraço aqui, gente, pra Olga acompanhando a gente. Boa tarde, minha querida.
1: Boa tarde, Luciano Silva. Lucianinho, né? O famoso Lucianinho. Que é Olga Martins, do bairro Trevo.
0: Grande abraço.
1: Gostaria de participar da promoção aí.
0: Certo, das promoções. Certo. Sim, sim.
1: É, minha rua aqui, o telefone é 999-06-67. 53.
0: Fechou, minha querida. Um grande abraço, hein?
1: Muito obrigada. Uma boa noite, quem vem aí pra nós.
0: Ah, bom demais, Olga. Muito obrigado pela sua participação. Um ótimo restante de quarta-feira. Muito obrigado mais uma vez pela participação, tá bom? Deixa eu mandar um alô também pra Giselda. Ela mandou os dados dela aqui agora, dessa vez, corretos. Não foi isso, Giselda? Boa tarde.
2: O meu endereço é Rua 7 de Setembro, número 26. Boston,
0: bacana, bacana.
2: Giselda Maria da Costa.
0: Certo.
2: Final do telefone 2815.
0: Tá bom, minha querida. Muito obrigado pela sua participação. Uma ótima tarde. Um abração pra você, tá bom? Deixa eu mandar um alô aqui também, gente, pro John acompanhando. É, pois é, o John aí tá apaixonado. Já tem áudio dele por aqui também, um pedido musical. Bora atender mais também pedidos musicais. Inclusive, teve um ouvinte aqui que pediu Delmir e Delmon. Pois é, ela pediu Delmir e Delmon, quebra topete. Foi ela, Maria Rosa. Boa tarde.
3: Ô, Lucianinho Silva, boa tarde.
0: Tudo bem, né?
3: Meu lindo, tudo bem com você?
0: Jóia, e você?
3: Lucianinho, tá uma música pra mim de Delmir e Delmon. É, quebra do pet, vou oferecer especialmente pra Olga, pra Chicão, eu vou oferecer pra Matilde e o Baianinho lá na Fazenda Ponte Alta.

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2: 5:53, encaminhando para a noite dessa quarta-feira. A gente curtiu Lourenço e Lourival, eu e a Rosa. Deixa eu mandar um abraço aqui agora, em especial pro John acompanhando, pediu música boa, bora ouvir esse áudio dele.
3: Lucianinho, muito boa tarde, tudo bem? John Alves na voz aqui. Quero que você mande um abraço pra nós aí, pra galera da liderança. E toca aquela música pra nós, Zezé de Camargo e Luciano. Imperfeito.
2: Imperfeito é o nome dela, é o nosso Mirosmar, Zezé de Camargo, com o Luciano. Bora curtir essa então? Aumente o volume, hein, John? Essa é pra você, pra toda a rapaziada aí

hora do Ângelus. Hora de fazermos a nossa prece em homenagem à Virgem Maria, pedindo a sua bênção pela paz das famílias, pela paz dos amigos, pela saúde daqueles que nos são mais caros.

Ave Maria, cheia de graça, o Senhor é convosco. Bendita sois vós entre as mulheres. Bendito é o fruto do vosso ventre, Jesus. Santa Maria, Mãe de Deus, rogai por nós, pecadores, agora e na hora da nossa morte.

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0: 6:07, uma ótima noite pra você, sintonizada aqui no nosso Parada Sertaneja. Deixa eu mandar um alô aqui, gente, pro Bizinho que tá falando, tá acompanhando a gente, pediu um abraço pra Ana Paula, pra mãe dele, a Lucimar, pros amigos e irmãos, né? O Rafael, o Juliano, o Letrucão, o Ricardinho do Salão, o Careca, o Cabo Sidney acompanhando, Juscelino da Água Limpa, o Juan em Aguaretá, o Carlinho da Laide. E pra todos aí, a gente, na compra e venda da Cavalgada Guimarães e amigos. Forte abraço pra toda essa rapaziada. Alô também lá pra Carla, lá em Martinho Campos, tá bom? Acompanhando. Hélio Gordinho da Pilar. Forte abraço pra todos eles. Aproveitar a oportunidade, deixa eu mandar um alô aqui pro Rubens, Rubens de Almeida Filho. Ele tá participando da promoção, gostei de ver. Forte abraço pra você, Rubens, muito obrigado. A Vera, Vera Fernandes, tá por aqui também, já tem seu áudio, viu, Vera? Muito obrigado também pela participação, minha querida. O nosso amigo, nosso colega, William do Chiquinho, do Chiquito, na verdade, tá em Silva Campos acompanhando, boa noite pra você. Uma noite boa também, eu desejo pro Roberto Reis. Alô, Roberto, ótima quarta-feira, meu querido. Bora atender mais pedidos musicais? O pessoal aí pediu Nada Mudou, né? De Paulo e Paulino, em especial lá pra ela, Maria José de Paula. Pode aumentar o volume, que essa é pra você.

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1: 18 horas, mais 20 minutos, somos ponteiros aqui do seu Parada Sertaneja. Olha só, minha turma, deixa eu relembrar vocês, né, mais uma vez, que tá tendo promoção até às 6h30, tá? Pois é, já eu trago por aqui o nome dos ganhadores. Logo após ali às 6h30. Então, pra você participar é muito fácil. Deixa aqui o nome completo, o telefone de contato e o bairro registrado aqui pra mim, tá bom? É no 37-3513-0001. Vamos de abraços! Tem muita gente participando. Minha querida amiga Jaqueline chegou por aqui pedindo música. Pois é, mandou aquele áudio maravilhoso. Boa noite!
5: Oi, Luciano, ninguém te falando. Jaqueline, no seu fundinho, quer participar das promoções aí. Meu nome, telefone 998-36161. Se der, você toca Amado Batista pra mim, os cereceiros da madrugada.
1: Tá certo!
5: Uma boa noite pra você, todos ouvindo a exclusiva.
1: Ah, uma boa noite pra você, Jaqueline. Muito obrigado pela sua participação, minha querida. Deixa eu aproveitar a oportunidade. Mandar um alô também aqui pro Roberto, né? Acompanhando a nossa programação, acompanhando Parada Sertaneja. Forte abraço! Ah, tem ele também, gente. O Jorge pediu música boa. Boa noite!
6: Jaqueline, tudo bem? É o Jorge Capeleiro. Jorge Capeleiro tá te ouvindo aqui, tô querendo ouvir uma música aí. Pode ser uma música com Ronaldo Adriano.
1: Sim.
6: Vou parar de beber.
1: Vou parar de beber.
6: Eu gostaria desse Pumaquim e a Bebel e o Mário do Gica lá no Pedro Moreira.
1: Pessoal, Pedro Moreira.
6: Um abraço pra vocês aí.
1: Abraço, Jorge! Jorge, Pedro Moreira, o pessoal lá em Pedro Moreira tá acompanhando, então é isso? E claro, Marquim, a Bebel também tá por aí, e o Mário do Gica, né? Sempre com a gente. Valeu demais pela participação. Bora atender o pedido então da Jaqueline. Ela pediu Amado Batista, Seresteiro das Noites.